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0: Bolsa Carinhosa Carinhanha, são 21:06. Em qualquer lugar que vocês estejam alcançando o nosso sinal, obrigado pela sintonia. Agora vamos de dose dupla hoje com Michael Lewis to Rock. Primeira canção, Paint My Love, Pinte o Meu Amor, do ano de 1996. E That's Why You Go Away, É Por Isso Que Você Sempre Vai, do ano de 1995. Confira aí.
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4: 21 horas e 17 minutos. Chegando aí na saudade, o Raimundo Fagner, Retrovisor.

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0: 21:39.
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Senhor acolhe todas as pessoas sem distinção. Mais uma vez o salmista profere essas palavras reconfortantes. Meu coração se lembra de ti. Buscai a minha face. Tua face, Senhor, eu busco. És meu auxílio, meu salvador. Ainda que pai e mãe me abandonem, o Senhor me acolherá. Ei, diante das dificuldades, é preciso pedir que Deus lhe conceda humildade.

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0: Roça Carinhosa Carinhanhas, são 22 horas e 8 minutos. Boa noite para você aí no seu trabalho noturno, vocês nos bares, você no aconchego do lar, se preparando para aquele sono recompensador depois do dever cumprido, um ótimo descanso.
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0: amigo, minha amiga. Aceite os outros como realmente são. Ninguém tem o direito de anular a personalidade alheia. Cada ser humano tem a sua personalidade peculiar e gosta de ser respeitado em sua originalidade. Meu amigo, minha amiga, quando ama e respeita alguém, você acolhe o jeito diferente do outro.
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Carinhosa Carinhanha, são 22:23. Chegando aí na saudade, o canadense Bryan Adams. Please forgive me, por favor, perdoe-me.

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0: 22:37. 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

banda Espontão, tocando o que toca o seu coração. Na nossa carinhosa carinhanha, são 23:11. Aí, se a gente bacana, eu vou ficando por aqui. Agradeço a todos vocês que sempre nos acompanham nessa jornada breve pela vida e pela música. Um beijo no coração de cada um de vocês. Aquele abraço. Obrigado, meu querido Deus, amado mestre, por mais uma dádiva de um dever cumprido. Fique com Deus e até lá, saúde e paz, porque o resto a gente corre atrás. Continue com a nossa programação, tá na Pontal, tá legal. Eu voltarei, se Deus quiser, na segunda-feira, a partir das 20 horas, com mais um Good Night Pontal. Tchau, tchau, fui.

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1: Chega pra cá, Jorge Matheus.
2: Chega aí, Sorocaba.
3: Ô, Felipe Sorocaba.
2: Como é que vocês estão?

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5: Bom, eu já tenho aqui uma mensagem de voz. E quem mandou a mensagem foi o Aldevan Demetres Santana, de Guarulhos, em São Paulo. Ele mandou a mensagem para a cartomante Delamare. E eu quero ouvir, vamos ouvir?
6: O Aldevan mora aqui em Guarulhos. Eu vim aqui através dessa mensagem para falar para você que queria saber assim, eu trouxe um transporte da uma cidade de onde eu morava, no Juazeiro do Norte, Ceará. Depois que eu trouxe essa moto, aconteceu um acidente dia 8 de dezembro, aconteceu outro acidente comigo dia 17 de janeiro. Eu queria saber o que é, se é inveja, se é alguma coisa que jogaram em cima desse transporte, macumba, ou o que foi que aconteceu, porque eu andei 2 anos em uma moto que eu comprei aqui, nunca caí, nunca levei nenhum arranhão com ela, e essa já me derrubou 2 vezes. Dessa segunda vez eu passei 14 dias de atestado com a mão inchada e o joelho estourado. Queria saber se era inveja, se era alguma coisa que jogaram em mim, ou alguma macumba, ou o que seja.
5: Meu amigo Aldevan Demetres Santana, aí de Guarulhos, São Paulo. Ouvi com atenção sua mensagem de voz. E enquanto eu ouvia sua mensagem, eu senti uma coisa muito negativa. Joguei meus búzios, coloquei minhas cartas sagradas dos orixás. Sabe, meu amigo, você diz aí na sua mensagem que trouxe uma moto lá do Ceará para São Paulo. E com essa moto, você só tem sofrido acidentes. Você já teve outra moto, né? Mas nunca aconteceu nada. Mas com essa, e você quer saber se tem inveja, se alguém colocou alguma coisa ruim sobre você, sobre a moto, deixa eu te falar uma coisa, meu amigo. É claro que isso é inveja. É muita inveja. É trabalho feito. Deixa eu te dizer uma coisa. Um dia, um jovem veio falar comigo. E esse jovem havia conseguido um carro para trabalhar com aplicativo, sabe? De Uber, com um aplicativo. Bom, ele pegou o carro. E na primeira semana, bateu o carro. Mandou arrumar. Na segunda semana, bateu o carro. Na terceira semana, bateu o carro. E aí, ele pensou assim, não, tem alguma coisa ruim. O problema é no carro, né? Vou trocar esse carro. Aí foi pra lá, foi pra cá e trocou o carro. Pegou outro carro, de uma marca totalmente diferente. Era a mesma coisa. Passou 15 dias, bateu o carro. Passou mais 15 dias, bateu o carro de novo. Aí ele falou, não é possível um negócio desse. Aí ele veio falar comigo. Sabe o que era? Trabalho feito, isso mesmo, trabalho feito. Desmanchou e nunca mais bateu o carro. Outro dia eu atendi um casal, olha, que estava indo tudo bem no relacionamento deles. Um dia, eles conheceram uma pessoa. Olha, daquele dia em diante, começou briga, briga, briga, briga. Sabe, começou muita briga. E sabe o que é isso? Inveja, trabalho feito. A inveja faz isso. Olha, tem pessoas que têm inveja na casa, nos animais. Eles morrem, as plantas morrem, as coisas quebram na tua casa. Os eletrodomésticos queimam, sim, isso acontece. É o que está acontecendo com você. Você trouxe essa moto, aí despertou muita inveja. Isso é inveja, é trabalho feito. E como é que faz para cessar isso? Como faz para acabar com isso? Você tem que fazer um trabalho forte para quebrar a inveja, a demanda. Se você não quebrar a inveja, vai continuar. Você pode até trocar de moto, mas vai continuar essa má sorte aí. 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
5: Amigos ouvintes, as consultas espirituais com jogos de búzios, as cartas dos orixás, essa comunicação direta com os orixás, você, o orixá, o babalorixá que está ali representando o jogo. O Ifá, na verdade, né? Representando os guias, os ancestrais. Então, aquela resposta direta, muito clara, da necessidade daquele filho, daquela filha que está ali com seu coração aberto, puro, sem maldade, sem malícia. E, gente, por que que eu estou falando isso? Porque quando você vai em uma casa, seja na minha, seja em outra casa qualquer, antes de você colocar o pé dentro do Ilê Axé Palácio dos Orixás, melhora a tua espiritualidade. Tira aquela coisa, porque às vezes você vai de casa, já sai com raiva, sai com ódio. Aquela coisa ruim, sabe? Que só de entrar no Ilê Axé Palácio dos Orixás, a pessoa que está ali já sente aquela má influência. Então, deixe para trás a ignorância, a petulância, porque tem gente que para se dirigir à pessoa, ela tem que se dirigir como se estivesse dirigindo ao próprio filho ou a qualquer pessoa, porque até a gente trata o filho com carinho, mas tem pessoa que não tem a menor consciência do que significa orixá, casa de santo e o que significa sacerdote, que é uma pessoa que está ali para ajudar. É uma pessoa espiritualizada representando o orixá e todo o seu axé, com todo o seu carinho, carisma e sua fé. Nada mais sendo para ajudar a pessoa naquilo que ela se propõe a fazer. Quando nós chegamos no estágio que chegamos, primeiramente é muita dedicação, muito aprendizado, muito sacrifício e sinceridade. Porque se não for assim, nós não estaríamos aqui no grau que estamos com a força espiritual dada pelos orixás. Não poderíamos ajudar conforme ajudamos, conforme vocês ouvem aí os depoimentos das pessoas que vêm no dia e no outro dia elas estão curadas. Não por mim, mas pelos orixás. Então, primeiramente, você que está me ouvindo aí, que se acha o rei da cocada preta, que acha que sabe tudo, né? Na verdade, você não sabe nada. Eu sei pouco e estou aprendendo a cada dia mais. Se você não passou pelo que eu passei, você não viu nada. Então você tem que ter inteligência de reconhecer que você precisa de ajuda. Que você, primeiramente, tem que ser receitado, não simplesmente com babalorixá, uma ialorixá, mas com os orixás. Para que eles vejam se você tem merecimento. É merecimento, sabe o que é isso? Você merece aquilo que você está pedindo. Não basta você achar que o orixá é seu escravo, seu empregado. Ele não é não, viu? Você precisa ser você. Precisa ter um coração até para você merecer algo que é seu. É aquela hora sua de chegar. Você tem que fazer as obrigações com carinho. Saber procurar dar o melhor de si. Fazer sabendo que aquilo é o certo, que aquilo está sendo passado. Tem que ser feito com o coração. Que aquilo que está sendo feito, ritual, banho que você está tomando, as obrigações que estão sendo ofertadas para os orixás, tem que ser dados com amor e com carinho. E você precisa ter muita fé. Então, quando você vai em uma casa, antes de você botar o pé no portão, tem gente que tem o rei na barriga, pode ter o rei na barriga bem longe, viu, do Ilê Axé Palácio dos Orixás. Se você tem dinheiro, que bom pra você. Aqui vem gente com dinheiro, vem gente muito pobre, que não tem nem o que comer. Mas todas elas são tratadas da mesma maneira. O seu dinheiro, ele é muito bom para suas necessidades, mas muitas das vezes, você tem dinheiro e não tem saúde. Você tem dinheiro e não tem amor. Você tem dinheiro e não tem felicidade. É aquela pessoa que trabalha, rala pra caramba. Não tem o dinheiro, mas ela luta, ela batalha, ela tem felicidade, ela tem amor, ela tem saúde. Quando ela não tem, ela busca pra ter. Então é isso que eu quero chamar a sua atenção. Melhore o seu comportamento. Vocês que não têm consciência do que significa orixá, vocês que já recorreram a tudo e a todos, generalizam as casas, tome consciência que nem todo mundo representa a mesma coisa. Tem muita gente séria dentro das casas de santos, sim, fazendo o seu melhor, tirando sua roupa muitas das vezes para dar a um filho, enfiando a mão na carteira para dar a um filho. Então, eu represento essas pessoas. Eu ajudo, eu me esforço, eu tento dar o melhor, seja uma obrigação, seja ajudando, dando uma palavra amiga, mas é para essas pessoas que eu trabalho, que eu me dedico, gente. Então, é para isso que eu chamo a sua atenção. Seja um pouquinho melhor. Você que acha que tem aí um rei na barriga, quer chegar em todas as casas com ignorância, que acha que o pai de santo, a mãe de santo tem que adivinhar a sua vida, que o pai de santo tem que te ajudar de qualquer maneira, a qualquer preço, a qualquer custo, não é assim que funciona, não. Não é assim que funciona. Primeiramente, o orixá tem que dar passagem. O orixá tem que permitir você merecer tudo aquilo que você vem buscar. Seja ela saúde, seu emprego, família, não importa o que você vem pedir, tá certo? Gente, esse é o programa O Guardião das Sete Chaves. Eu sou com certeza ela, a cartomante dela Mar e de Iemanjá. E a gente segue aí com o nosso programa.
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10: Olá, minha gente, as cartas vão chegando ao programa O Guardião das Sete Chaves. Nós, os locutores, vamos interpretando, lendo para vocês, e vocês vão recebendo a resposta do Pai Joaquim de Aruanda, da cartomante de Lamar e de Iemanjá, do Guardião Oxóssi. Hoje eu tenho a carta da Lucicléia Santos da Silva. Ela é de Floresta, no Pernambuco. Em sua carta, ela diz: olha, cartomante de Lamar e de Iemanjá, eu estou passando por um problema de ordem sentimental. Durante 2 anos, eu namorei um rapaz e pensava até em me casar. Rapaz bom, mas bom mesmo. Sabe, o homem da minha vida, pra mim pensar em casar mesmo com ele. Mas acontece que uma vizinha minha tanto fez, que tirou ele de mim. Tomou, se não bastasse, diariamente ela passa com ele na porta da minha casa e fica rindo, debochando de mim. Ela passa ao lado dele, vira o rosto por trás do pescoço dele e aí pisca pra mim. Ela é dessas piranhas safadas. Isso mesmo, é mulher safada. Tantos homens que tem por aí, e ela podia ter deixado o meu quietinho. E como se já não bastasse a perda, que é uma coisa chata, A pessoa tomar uma que a gente ama, nos prejudicar, só porque quer fazer o mal? Eu amo muito aquele homem. Cara cartomante de Lamar e de Iemanjá. Além de nos prejudicar, ainda debochar, como se ela fosse a toda poderosa. A senhora tem como tirar esse poder dela? Gostaria muito de me vingar dela. E lógico ter o meu homem de volta. Por isso conto com a senhora cartomante de Lamar e de Iemanjá. Eu quero que ela sinta o mesmo que eu senti. Quero ter de volta aquele homem pra mim. Eu quero passar na porta dela e dar umas risadas, umas gaitadas. Quero dar umas gaitadas da pomba gira pra poder eu dar bem alto. Bem alto pra ela entender que o poder dela vai até onde começa o dos outros. Me ajude. O meu nome é Lucicléia Santos da Silva, de Floresta, no Pernambuco.
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5: Ô, Lucicléia Santos da Silva, aí de Floresta, Pernambuco. Obrigada pela sua cartinha, viu? E olha, Lucicléia, eu gosto muito de trabalhar em coisas assim, sabe? E você escreveu para a pessoa certa, a sua amiga cartomante Delamare. Eu vou lhe ajudar. Vou lhe ajudar sim, porque eu sei a força dos meus Exus, das minhas pombas giras, dos meus orixás. Eu tenho uma pomba gira aqui arretada, viu? Que eu desafio que ela faz qualquer outra pessoa desmanchar. Então, eu tenho também um tranca-rua aqui, que não é fácil também. Eu tenho um Exu Tiriri aqui na minha sala de Exus, que ele também não é de brincadeira. É por isso que eu digo pra você que eu faço e desfaço todos os tipos de magias, é porque eu sei fazer sim. Brasa é brasa, fogo é fogo. Eu não tenho medo de pisar em vidros quebrados. Não tenho medo de pisar em brasas. Eu não tenho medo de desfazer qualquer magia negra ou branca. Então você escreveu pra pessoa certa. Venha me procurar pessoalmente, porque aqui você encontrou a solução do seu problema. E que o nosso pai Oxalá te abençoe, minha filha.
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4: 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Amigos e amigas, ouvintes do programa O Guardião das Sete Chaves, líder de audiência nesse horário. Muito bom dia. Em minhas mãos mais uma carta que começa mais ou menos assim. Cartomante Delamare de Iemanjá. Quem vos escreve é a Flávia Moreira de Araújo. Eu sou de São Caetano do Sul. E ela diz em primeiro lugar, parabéns, parabéns pelo seu maravilhoso programa. Eu sou casada, tenho dois filhos e graças a Deus comigo vai tudo bem mesmo. Eu só estou lhe escrevendo pedindo uma ajuda para o meu pai, o Antenor Sebastião Moreira, cartomante Delamare de Iemanjá. Ele está sofrendo muito, ele perdeu a memória, ele vive em cima de uma cama gritando, gritando de dor. Sofre ele, sofre a minha mãe e nós que participamos do seu dia a dia também sofremos. Os médicos não sabem o que ele tem. Cartomante Delamare de Iemanjá, olha, nós já procuramos vários e vários especialistas e nada resolve. Como pode um homem tão sadio, inteligente, forte? Foi gerente do antigo Banco Bandeirantes por 20 anos aqui em São Paulo. Ele trabalhou tanto e sofreu tanto para nos criar. E agora não é fácil vê-lo nessa situação. Mas como a senhora disse em um dos seus programas, que para Deus nada é impossível. Eu estou lhe escrevendo confiante, acreditando no seu poder e conhecimento nesses casos sobrenaturais.
11: Eu espero ansiosa a sua resposta e, se Deus quiser, o mais rápido possível, eu estarei aí no seu consultório. Eu sou Flávia Moreira de Araújo, eu sou advogada aqui em São Caetano do Sul. E aqui vão os meus dados pessoais para a senhora. Me ajude, pelo amor de Deus, me ajude.
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5: São tantas cartas e mais cartas que nós recebemos, e é cada carta que muitas vezes nos traz até tristeza. O homem que trabalhou 20 anos no antigo Banco Bandeirantes, seu Antenor, ele lutou, sofreu tanto para criar os filhos. Posso dizer até para dar estudo para Flávia Moreira, doutora, doutora Flávia, que me escreve essa cartinha desesperada. Minha filha, doutora Flávia, eu sempre digo aqui no nosso programa, nem tudo está perdido, mas ainda resta uma esperança. E essa esperança é Jesus, nosso Pai Oxalá. Essa esperança é Jesus, na palavra dele, ele diz assim: no mundo tereis aflições, mas tende com ânimo, porque eu venci o mundo e vós também vencerás. As pessoas são muito maldosas, doutora Flávia. Um dia, seu pai discutiu no banco com um cliente. Esse cliente sempre ia lá pedir para ele dinheiro emprestado, pedir favores. Ele sempre servia, mas um dia a conta já estava esgotada. Ele não podia mais emprestar dinheiro. Não podia para aquele cliente, porque já não tinha mais condição. Ele tinha um limite. Ele não poderia fazer algo a mais, senão ele ia passar o limite. Aquele homem saiu revoltado. Foi até um certo local e disse: olha, pode fazer o trabalho, não quero saber quanto custa. E é para fazer para matar. Vai ficar em cima de uma cama. Esse trabalho foi muito forte, amiga Flávia Moreira. Muito forte. Mas tem jeito? Tem jeito sim, filha. Não se desanime. Jesus disse: no mundo terás aflições, mas vive com ânimo, porque eu venci o mundo e vós também vencerás. Você vai vencer esse mal. Seu Antenor está imacumbado. É um espírito imundo que está no cérebro dele, na cabeça. Esse espírito imundo está tentando levar ele à morte, tentando destruir, mas Oxalá veio para dar vida e vida com abundância. Seu Antenor vai se levantar em nome de Oxalá. Esta macumba será afastada pelo sangue de Oxalá, minha filha Flávia Moreira. Posso te chamar de filha? Doutora, por favor, venha falar comigo rápido. Traga uma peça de roupa do seu pai, um litro de água e um punhado de sabão em pó. Vou desmanchar esse trabalho o mais rápido possível. Tenha certeza que ele será curado e estará andando e liberto pelo poder de Deus. Esse mal será afastado em nome de Oxalá. Vou desmascarar, vou desmanchar esse mau espírito imundo, essas forças contrárias, através do poder de Deus.
13: E então, meus amigos ouvintes, estão esperando o que para ligar para o guardião Oxóssi? Está esperando o que? O seu casamento acabar? Tomarem o seu marido? Tomarem sua mulher? Ah, não é feliz no amor? Temos que dar um jeito aí, com o guardião Oxóssi, com os pretos velhos, com a vovó Cambina. Seu comércio não vai para frente? O que está acontecendo? Sua indústria não vai para frente? Vamos dar um jeito nisso aí. 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Tem que vir aqui. Desconfia que alguém fez algum trabalho de feitiçaria para você? Desconfia? Então venha aqui tirar a prova dos 9. Venha. 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Vamos falar com o Exu, com as entidades. Não importa onde está o trabalho feito para você. O guardião Oxóssi vai desmanchar e te retornar à vida saudável. 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A felicidade, a alegria de viver e de ser feliz. 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Está esperando o quê?
5: E as cartas estão chegando em minhas mãos e agora eu vou atender aqui uma cartinha. Esta é da Marcela Florzina de Melo. Ela mora em Alagoinhas, na Bahia, e nos escuta pela Digital FM. Ela diz que podemos chamá-la de viúva infeliz. E ela escreveu aqui esta linda cartinha dizendo: mãe Delamare de Iemanjá, são 3 horas da madrugada e eu não tenho mais nem lágrimas para derramar. O sofrimento é tão grande na minha vida que eu tenho dinheiro, eu tenho de tudo e no mesmo instante não tenho nada. porque sou uma pobre infeliz. Meus pais morreram e me deixaram uma grande herança. Tenho algumas casas, algumas propriedades, salas alugadas e um dinheirinho guardado. Mas de que adianta ter tudo isso e não ser feliz? As noites são longas demais. Eu não consigo dormir. Passo a noite inteira em claro. Viajo pela internet, procuro alguma coisa para fazer, para ver se passa a hora. Não vejo a hora que o dia clareie. Aí vem mais um dia e mais uma noite que se aproxima. Sou viúva há 7 anos e eu gostaria que a senhora visse pela sua vidência o que está acontecendo. Desde que meu marido morreu, ele morreu em um acidente de carro, as coisas viraram aqui. Tenho um casal de filhos que já se casaram e eu fiquei sozinha. Veja pela sua vidência, mãe dela Mari. Por que eu sou tão infeliz? Assina Marcela Flozina de Melo, da cidade de Alagoinhas, no estado da Bahia.
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5: Marcela Flozina de Melo, aí de Alagoinhas, na Bahia. Nossa ouvinte pela Digital FM 96,3, Alagoinhas, na Bahia. De segunda a sábado, das 5h30 às 6 horas. Marcela Flozina, o meu corpo, olha, tá agora todo arrepiado nesse momento ao ler sua carta. E acabo de ver, minha filha, um trabalho muito forte que foi feito para destruir o seu marido. Esse acidente que seu marido sofreu com esse veículo que ele veio a falecer foi um trabalho muito forte que um ex-funcionário de vocês mandou fazer. Aqui eu estou vendo claramente. Seu marido discutiu com esse ex-funcionário. Mandou ele embora. E esse ex-funcionário disse: você vai me pagar. Você vai ver o que eu vou fazer com você. E daí, o seu marido foi fazer uma viagem. E na estrada aconteceu um acidente e ele morreu. E você, minha filha, desta época pra cá, você vive desesperada, solitária, angustiada. E você ainda diz que você tem tudo e não tem nada. Realmente, do que adianta o homem ganhar tanto dinheiro, ter tanto dinheiro na terra e perder a sua alma? Você está com a sua alma perturbada. Você está angustiada realmente. E é porque existe um espírito imundo que foi mandado para destruir o seu marido e destruiu. E esse espírito imundo quer destruir você também. Mas como você é uma pessoa de oração, você é uma pessoa que sempre frequenta o ciclo de oração, você é uma pessoa que sempre está lendo a Bíblia, orando, falando com Deus, rezando. Então, você é uma pessoa que ainda está de pé. Mas você precisa, minha filha, tomar uma atitude a partir de agora. Não fique aí cabisbaixa, não fique angustiada. Jesus disse: vinde a mim todos que estáis cansados e oprimidos, e eu os aliviarei e trarei descanso para vossas almas. Você está cansada, oprimida por esse mal que fizeram. Essa entidade que está aí dentro da sua casa está lhe oprimindo. Mas eu vou desmanchar isso. Eu vou desvendar esse mal. Eu vou mandar esse demônio embora de dentro da sua casa. Existe um tranca-rua. Existe um Exu-Mulu. Uma entidade forte, minha filha, que está destruindo sua vida, te matando aos poucos. Já levou teu marido e agora quer levar você também. Eu vejo, minha filha, agora a sua graça, a sua bênção e a sua vitória. Olha o telefone que toca, é o povo que liga. 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Venha, traga peças de roupas de pessoas doentes para que eu, mãe dela Mari de Iemanjá, possa benzer. Eu espero você e toda a sua família. Você está ouvindo o programa O Guardião das Sete Chaves. 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

0: tá legal?
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0: Muito bem, meus amores. Já estamos ao vivaço em 91.5. A partir de agora, fazendo a festa no seu rádio. Finalzão de semana chegou. Hoje, sabadão. Sabadão, 5 de setembro do ano 2026. E aí, como é que vocês estão? Todos bem por aí? Como é que foi aí a sua sexta-feira? E como é que está sendo o seu sabadão, meus amores? Um bom dia bem especial para você que tá aí com o radinho ligado, sintonizado em 91.5, no aplicativo da Pontal FM ou site pontalfm.com.br. Sejam todos muito bem-vindos ao nosso programa que tá no ar. Esse é o nosso show da Pontal, hein? E ó, uma manhã junto, é? Mais uma manhã que estamos juntos aqui pela Rádio Pontal FM, com muita alegria, com muita energia boa para transmitir para você, onde quer que você esteja.
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0: É isso, meus amores, um show de alegria na nossa manhã. Hoje, 5 de setembro, e por aqui, ao vivaço, neste sábado maravilhoso, meus amores. 5 de setembro, hoje é o dia da Amazônia, tá? Amazônia, essa data é uma data para conscientizar sobre a importância de proteger a maior floresta tropical do planeta. O dia foi escolhido porque, em 5 de setembro de 1850, o Dom Pedro II, ele criou a província do Amazonas. Também é dia do irmão. O dia do irmão é um momento aí para celebrar o carinho e a união entre irmãos de sangue ou de criação. A data homenageia a morte de Madre Teresa de Calcutá, que faleceu no dia 5 de setembro do ano de 1997. Também, hoje, Dia Internacional da Caridade, criado pela Organização das Nações Unidas, ONU, para incentivar a ajudar os mais necessitados, também em homenagem à Madre Teresa de Calcutá. Nesse 5 de setembro também,

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8: Na Pontal 914. Tá na Pontal, tá legal. E aqui o nosso Bom Dia Pontal, meus amores. Destacando, aliás, o show da Pontal destaca agora as previsões astrológicas.
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8: Muito bem, as primeiras previsões.

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0: Arianos e arianas, bom dia, bom dia. Vamos conferindo o que os astros dizem para vocês hoje. Sabadão, e é o seguinte, Áries. Com a lua em Câncer, logo pela manhã você tende a se aproximar mais dos familiares e buscar aconchego em casa. Mas a tensão entre Netuno e o seu signo pode trazer aí confusão no fim da tarde. Os astros, eles podem mexer com sua autoestima, trazer aquela pulga atrás da orelha. Será que está fazendo tudo certo? Por isso, cuidar do emocional e relaxar tendem a ser tão importantes quanto cuidar do corpo, ok? Você tende a mostrar que por trás da pose de durona, durão, tem alguém querendo o colo também. Laranja é a cor do dia. 55, 57 e 30 são números da sorte. Alô, você do signo de Touro. Bom dia, bom dia. Touro aí é o seu signo, então presta atenção. Bom dia para se aproximar, matar a saudade e fortalecer os laços. Afinal, a lua em Câncer vai favorecer carinho e aquele papo gostoso. Só cuidado com o mal-entendido e expectativa alta demais no fim da tarde. Pode ficar se escondendo em casa, remoendo pensamentos e criando preocupações que nem existem. Para dar um descanso para a cabeça e recarregar as energias, uma viagem, um rolê ou um rolê aí com gente querida tende a ajudar, ok, Touro? Tudo indica que o seu signo, ele vai ficar mais receptivo e disposto a abrir o jogo sobre o que sente. 4, 59 e 32 são números da sorte. Preto é a cor do dia. Alô, você do signo de Gêmeos. É o seu signo, então presta atenção aqui no que dizem os astros. Com a lua entrando no setor do dinheiro, a vontade de buscar segurança material vai estar on. É um bom dia para você pensar no futuro. Mas atenção com Netuno alerta. Cuidado com promessas milagrosas, mimos e gastos por impulso. Perrengues, ilusões e até decepções não estão descartados. Então cuidado aí para não criar expectativas altas demais, ok? Pode ser um dia para rever amizades e ficar perto de quem é parça de verdade. Você tem tudo para abandonar a bagaceira e ficar de romancinho, tá, Gêmeos? Rosa é a cor do dia, 20, 25 e 34 são os números da sorte. Daqui a pouco tem mais previsões astrológicas aqui no nosso Bom Dia Pontal. Você aí do signo de Câncer, Leão e também Virgem. 9 horas 18 minutos, esse é o nosso Show da Pontal. E já a gente manda aquele alusão especial para você que já tá marcando presença aqui no nosso Show da Pontal através do nosso WhatsApp, hein? 9h18, um lindo dia pra você.
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0: Tá na Pontal, tá legal. Aqua aqui no nosso Bom Dia, aliás, nosso show da Pontal. Também ouvimos Limão com Mel, com Wesley Safadão, Felipe Amorim, Amor Traumatizado com Carol Biazin. O Bom Dia Pontal, aliás, o show da Pontal, destacando agora mais previsões astrológicas para você que tá aí ouvindo a nossa manhã. Vamos conferir como estará o seu dia segundo a astrologia do dia.
1: Confira as previsões para Câncer, Leão e Virgem.
0: Bom dia para você do signo de Câncer. Atenção, hein? Para este sábado, Câncer, sabadão aí na maior animação, viu? A lua no seu signo vai deixar você mais sonhador, mais sonhadora, mas a quadratura com Netuno vai pedir cuidado com promessas vagas ou expectativas muito, muito altas. Ouça sua intuição, mas tenha pé no chão e confirme tudo antes de topar algo. Como sua sensibilidade tende a ficar à flor da pele, cuidar das emoções pode fazer toda a diferença para o seu corpo e bem-estar. Hora de se colocar em primeiro lugar e evitar fazer tempestade em copo d'água. Tudo indica que vai entrar no modo sincero e viver o ápice da conquista. Romantismo e vontade de cuidar de quem ama. Pode curtir momentos especiais a dois, tá bom? Números da sorte, 4, 58. E a cor do dia, segundo a astrologia, é laranja. Bom dia para você do signo de Leão, leoninos, leoninas, e as previsões para esta, para este dia, para sabadão. Acompanhe aqui na nossa manhã. Sabadão, e hoje você vai estar na animação, tá? Altos papos e rolês com amigos. Mas só que a vibe, ela vai mudar no fim da manhã e você pode querer ficar mais na sua. Viagem pede atenção, pois imprevisto ou desencontro não está descartado. Fazer um pit stop para recarregar as baterias pode ser uma boa pedida. Além de descansar o corpo, também tende a aliviar a mente. Bora deixar para trás o que anda pesando e evite alimentar preocupações à toa. Se já tem um love, momentos a sós prometem fortalecer a relação e aproximar ainda mais. Verde é a cor do dia, 15, 6 e 42 são números da sorte. Bom dia, você que é do signo de Virgem. As finanças, elas pedem atenção redobrada, principalmente em assuntos que envolvem negócios, empréstimos ou grana compartilhada. E abre ainda mais o olho, viu, no fim da tarde, porque tem risco de confusão ou golpe. Tem tudo para cuidar e regar suas amizades para que cresçam fortes, e o apoio de um amigo pode fazer a diferença. Só cuidado aí para não esperar demais de alguém no fim do dia, pois tem chance de quebrar a cara. Se busca um amor ou já se amarrou, saídinhas estão favorecidas. Cor do dia, amarelo. Números da sorte, 5, 9 e 50. Daqui a pouco, amores, tem mais previsões astrais. A terceira parte você acompanha já já. Você sabe que nesse primeiro horário do nosso show da Pontal, a gente vai trazendo aqui as previsões astrológicas. E eu volto já com muito mais sucessos na nossa manhã. 9h31, bom dia.
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9: 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Tá na Pontal, tá legal, amores. Aqui, tô de volta. Bom dia, Pontal. Aliás, o show da Pontal. Ai, juntos até o meio-dia, com muita alegria, muito alta astral, energia boa aqui no nosso finalzão de semana. E nesse primeiro horário, você acompanhando as previsões astrais. Vamos trazer agora as previsões, a terceira parte, tá? Vamos acompanhando aqui o que os astros dizem para você.
10: Confira as previsões para Libra, Escorpião e Sagitário.
9: Librianos e librianas, bom dia, tudo bem aí? O seu charme e a dedicação podem chamar a atenção e abrir portas, mas procure ter jogo de cintura com colegas e parceiros. Além de ficar com o pé atrás diante de ofertas que parecem boas demais para ser verdade, tende a sentir que é hora de rever certas relações e avaliar melhor quem deixa entrar em sua vida. Mas, embora possa buscar mais equilíbrio, a cabeça pode trazer dúvidas e até criar confusão onde nem existe. Esteja na pista, ficando ou de casalzinho, pode pensar mais no que quer aí da relação e no futuro a dois. Violeta é a cor para hoje, 57, 45 e 36 são números da sorte. Alô, você do signo de Escorpião, bom dia, atenção, hein? O dia, ele pede revisão da rotina e mais atenção ao corpo, já que pode sentir a bateria descarregando antes da hora. Evite exageros e não deixe os sinais do organismo passarem batido, inclusive febre ou dor de cabeça. A lua em câncer estimula sua curiosidade e imaginação, favorecendo cursos, leituras e até uma viagem, mas pode rolar perrengue no fim do dia. A dica astral? Recalcula a rota e segue em frente, beleza? Boas chances de conhecer alguém em um rolezinho ou viagem e dar um play num romance delicinha. Azul é a cor de hoje, 47, 7 e 20 são esses os números da sorte. Você do signo de Sagitário, atenção. A lua em câncer vai aguçar o seu faro para bons negócios e beneficia mudanças que ajudem a proteger mais o seu dinheiro. Mas só cuidado com apostas, gastos por impulso ou promessas de lucro fácil, sobretudo no fim do dia. A vontade de sair da rotina pode bater forte, mas trago alertas. Melhor não criar expectativas gigantes para não se frustrar depois e não deixar a empolgação te fazer esquecer da hora, do bolso ou responsabilidades. Com seu magnetismo e criatividade em alta, a fantasia tende a rolar solta na intimidade e você pode curtir fortes emoções. Branco é a cor do dia, 54, 11 e 27 são os números da sorte e daqui a pouco tem mais previsões astrais para você do signo de Capricórnio, Aquário e também Peixes aqui na nossa manhã, o Show da Pontal, trazendo mais músicas na nossa

0: Sim, quanta honra.
1: Deus abençoe sempre o seu trabalho, viu? Seu projeto.
2: Obrigado demais, cara.
3: Gente, por favor, convite, façam muito barulho. Muito barulho. Henrique Juliano na parada.
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0: Obrigado.
1: Tá na Pontal, tá legal. Xande de Pilares aqui na nossa manhã, show da Pontal. E vamos destacar agora as últimas previsões astrais.
2: E as previsões para Capricórnio, Aquário e Peixes.
1: Muito bom dia para você dos signos de Capricórnio. Atenção. A lua em câncer chega amolecendo seu coração e colocando quem é importante para você em destaque. Mostrando mais atenção e carinho, pode aproximar e fortalecer laços. Os parentes e assuntos de casa, eles tendem a pedir mais calma, paciência e jogo de cintura. Afinal, mal entendido, questão antiga ou expectativa difícil de cumprir podem desencadear atritos, sobretudo no fim do dia. A vontade de viver um romance vem no modo turbo. E mesmo de um jeitinho discreto, tende a se abrir e demonstrar carinho. Números da sorte, 20, 52 e 25, lilás é a cor do dia. Atenção você do signo de Aquário, aquarianos e aquarianas. A comunicação, Aquário, ela tende a ser afetada e você pode entrar no modo aquamônio. Como os enganos e tretas, eles não estão descartados, bora ativar o filtro, revisar mensagens antes de enviar e evitar conclusões precipitadas. Pequenos cuidados, inclusive dicas do tempo e receitas caseiras, tendem a fazer diferença e ajudar com inchaços ou azias. Mas excesso de preocupação pode estar causando distrações aí no fim do dia. Ei, desacelere a mente. Com a lua migrando aí para câncer, você pode deixar as grandes declarações de lado e adotar atitudes mais dóceis, atenciosas e cuidadosas com quem ama, sem ser meloso, é claro. Cor para hoje é azul turquesa e os números 4, 22 e 59. Olá, para você do signo de Peixes, como você será influenciado pelos astros hoje? Acompanhe aqui. A lua, ela chega no paraíso astral pela manhã e manda avisar que a maré tá para peixes. Pode precisar ter mais pé no chão no fim do dia, principalmente com milagrosas promessas, mas, de resto, aguarde aí boas surpresas. O seu bolso, ele pede mais atenção, sobretudo lá pelo fim da tarde, já que é grande o risco de ilusões, gastos impulsivos e até golpes. Mesmo com os instintos em alta, vale refletir e checar tudo antes de fazer um pix. O romance e a vontade de ficar de lovezinho tendem a tomar conta e você tem tudo para curtir muito. 16, 34 e 7 são números da sorte. Cor do dia, azul royal. Daqui a pouco, amores, aliás, previsões finalizando isso, de volta na segunda-feira. E daqui a pouco tem a sua participação aqui no nosso WhatsApp Pontal, 3485-2041, tá bem? Fiquem ligados aqui, vou trazer o intervalo e volto na sequência com muito mais, tá bom? Você sabe, tá na Pontal, tá legal. Na Pontal, 10 horas.
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1: Pontal FM. 10h05, tá na Pontal, tá legal, amores. Sabadão hoje, 5 de setembro do ano 2026. E aqui na nossa manhã, ó, daqui a pouco vamos estar conversando, batendo um papo aqui na nossa, no nosso show da Pontal, com o jornalista o Fernando Abreu, tá, gente? Ele é um contador.

lá de Montalvânia, Minas. Aliás, é de manga, né? Pronto, Minas Gerais, pronto. Tá bom? Então vocês fiquem ligadinhos aqui com a gente, que já vai rolar esse super bate-papo aqui, tá bom? A nossa amiga Sil Fogaça tá aqui também, né? Sil, não precisa nem falar, você já conhece, não é? Escritora, ela é da Sala do Empreendedor, os empreendedores aí, tá? Então, já também, então, Sil vai... Bom dia aqui também, vai falar um pouquinho, tá bom? Ela que foi homenageada recentemente lá em Salvador, minha gente. Tá bom? Então fiquem ligados aí pra ouvir esse bate-papo no nosso Show da Pontal. Agora tem Detonautas com Gustavo Mioto, um sonhador. Bom!

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0: Tá na Pontal, tá legal. Ouvimos Dailara, Nunca é Demais. Também ouvimos a música Um Sonhador. É, na nova roupagem aí do Detonautas com Gustavinho Mioto, minha gente. Um Sonhador. E aqui na nossa manhã, estou recebendo o jornalista Fernando Abreu, minha gente. Ele que conta histórias de pessoas de uma forma assim, tipo, diferente, porque é uma homenagem em vida, né, para as pessoas. Todo mundo tem uma história para contar, né? E o Fernando Abreu, ele veio aqui hoje para bater um papo breve. Depois nós vamos marcar um bate-papo mais prolongado. Viu, Fernando? Como é que você tá? Tudo bom, meu querido? Bem-vindo.
1: Olá, bom dia. Tudo bem, Tassiana? Bom dia, ouvintes da Rádio Pontal FM. Um prazer imenso estar aqui em Carinhanha hoje, aqui na Rádio Pontal. Quero agradecer a oportunidade a Tassiana, ao Lio Roriz, ao Lorival Araújo. Muito obrigado, pessoal, por essa oportunidade. E estamos aqui hoje para falar do programa Nossa Gente, Nosso Orgulho, que é um programa nas plataformas digitais que conta histórias de pessoas de todo o Brasil. A gente está aqui em Carinhanha hoje para finalizar as entrevistas, os trabalhos do nosso próximo episódio, que será no próximo sábado, dia 12 de setembro, contando a história do Honorato Ribeiro, o Zé de Patrício, de uma forma muito bacana que eu tenho certeza que você vai adorar. E eu convido você, ouvinte da Rádio Pontal FM, a acompanhar nosso programa, Nossa Gente, Nosso Orgulho, nas plataformas digitais, no Instagram, no Facebook, no YouTube. Ele também é exibido na TV Gazeta Norte Mineira de Montes Claros. E a gente vai entrar em contato aqui no oeste da Bahia para ver se consegue também que ele seja vinculado numa TV daqui da região, para que as pessoas tenham mais acesso, conheçam as histórias do nosso povo. E é isso aí.
0: Que bacana. E a gente estava conversando aqui em off, Fernando, você é de Minas Gerais, não é isso? É de Minas, Montalvânia, né? Aí faz assim um Montalvânia, Manga.
1: Isso, eu costumo falar que eu sou de Manga e Montalvânia. Eu nasci em Mangas, fui embora com 9 anos de idade, aí estudei e tal, voltei, moro em Montalvânia hoje. E eu sou um apaixonado pela região, né? Como Carinhanha, aqui eu sou barranqueiro também, eu nasci nas barrancas do Velho Chico, sou um apaixonado pelo Rio São Francisco, um apaixonado pela nossa história, sou um apaixonado pelas pessoas da nossa região. E esse programa é justamente para isso, para deixar essas histórias registradas, né? De várias pessoas, de muitas cidades, porque essas pessoas um dia vão morrer. E tem tanta gente com cada história bonita, Tassiana, uhum. E as pessoas não conhecem. E daqui um tempo, se não tiver registro, ninguém vai saber mais quem foi Honorato Ribeiro, quem foi muita gente importante. E aqui em Carinhanha, pelo pouco tempo que eu fiquei, né, deu para eu conhecer um pouco da história, dos artistas, das personalidades, do folclore, da cultura, uma cidade de uma cultura riquíssima. Eu fiquei encantado, estou encantado com a história de Carinhanha, li os livros do seu Honorato para eu me inteirar, uhum, sobre a história. É, sei cantar o hino de Carinhanha, sei cantar o hino hoje.
0: Porque antes de contar a história ali, você faz toda essa pesquisa, né?
1: Sim, Fernando. Tem toda essa pesquisa para eu me inteirar bastante, para, uhum, não só contar uma história. E além do personagem que a gente conta a história, a gente também fala da cidade em que ele vive, que eu acho muito importante. Então, a gente vai contar a história de um morador de Carinhanha, a gente também tem que falar de Carinhanha. Sim. Né? Um pouco da sua história, um pouco da sua cultura, um pouco dos seus artistas, da comida. Ah, e uma coisa que eu quase que me esqueci. Durante a semana da exibição, uma semana anterior da exibição do programa, a gente todos os dias fala alguma coisa da cidade. A gente mostra curiosidades, uhum, sobre a cidade, pontos turísticos, fala da comida, da localização, origem do nome. Então, assim, envolve um trabalho de pesquisa muito grande, muito intenso, e acaba que a gente se envolve demais, né? Uhum. Eu falo aqui para os meus amigos de Carinhanha, fiz muitas amizades em Carinhanha, inclusive a Sil Fogaça, muito obrigado,
0: pronto,
1: Sil, pelo apoio.
0: Está aqui diante de um artista
1: com a gente,
0: também, né?
1: Um grande artista que, inclusive, também vai ter sua história contada futuramente. Nós já temos uma lista imensa. Eu falei para a Sil ontem que se fosse para fazer o programa só com pessoas de Carinhanha, já já estava de bom tamanho, porque
0: a
1: tem
0: pauta já estava montada.
1: Já estava montada.
0: Pra o ano todo, né?
1: Justamente, tem muita gente interessante aqui, muitas personalidades, muitos artistas, né? É uma cidade de uma história riquíssima, de uma cultura vibrante. Eu estou encantado com Carinhanha.
0: Ô, Fernando, mas aí a gente estava conversando em off também a questão, como é que nasceu? Fala para os ouvintes, que você já me falou aqui em off, né? Mas é interessante você contar como começou. Você começou fazendo homenagens, né? Em forma de
1: póstumas.
0: Nota, de póstumas, né?
1: É.
0: E aí, depois você teve essa ideia de
1: isso.
0: Homenagear em vida.
1: Isso, Tássia. Eu gosto muito de escrever. Eu costumo falar que eu nasci jornalista. Eu estudei e fiz um curso superior para me aperfeiçoar.
0: Uhum.
1: Eu escrevo com muita paixão, eu sou um apaixonado por escrever, por contar histórias, tanto que eu me defino como um contador de histórias. Você falou aí, você nem sabia. Eu me defino como um contador de histórias, eu gosto demais de contar histórias das pessoas. Então, eu sempre escrevi notas de pesar, aquelas notas quando a pessoa morria, né? Eu fazia umas notas bacanas, bonitas, pesquisava, contava a história da pessoa e o povo gostava, achava bonito. E aí eu fiquei com aquilo na cabeça pensando, né, uma homenagem tão bonita, mas a pessoa não viu, a pessoa morreu, e eu queria fazer alguma coisa com a pessoa ainda em vida, porque a pessoa merece ver com aquela homenagem, né?
0: Uhum.
1: Depois que morreu, pra mim, não tem importância mais nenhuma. Eu fazia por uma questão social, uma questão humanitária, né, que as pessoas pediam, como eu gosto de escrever. Então eu sempre fazia isso. E daí eu tive essa ideia de fazer, contar as histórias da pessoa em vida. E a satisfação, Tassiana, de ver a pessoa. Sabe quando as pessoas me ligam? Eu já entrevistei pessoas de 100 anos, 102 anos, 112 anos. Eu já entrevistei o mais velho militar de Minas Gerais, o Sargento Olímpio, que infelizmente faleceu, mas ele viveu 112 anos.
0: Nossa!
1: Lúcido, contava as histórias assim. E uma coisa incrível, que a gente acha que não é, que é tão normal, tão comum, que todo dia a gente conhece gente, a gente faz amizade com as pessoas, com os entrevistados, com as famílias, as pessoas me ligam, a família me dá os parabéns no meu aniversário, sabe, acompanha o meu trabalho, veem as outras histórias, e isso é muito gratificante. Eu sempre digo que o prazer de fazer esse trabalho é o maior de tudo, sabe, é uma satisfação imensa, é muito prazeroso. Eu me sinto muito feliz em fazer isso, e eu quis compartilhar com as pessoas, com todo mundo, né, com o mundo. Eu costumo dizer com o mundo, a nossa região, a nossa cidade é muito pequena para falar isso. Então esse trabalho nós vamos desenvolver em todo o Brasil. Nós estamos aqui na região do norte de Minas, do oeste da Bahia, por enquanto, né? Nós já contamos histórias de pessoas de Feira da Mata, de Montalvânia, de Manga, de Cocos, de Januária, de Matias Cardoso, de Miravânia, de várias cidades aí. Agora chegamos em Carinhanha e vamos voltar com toda certeza para contar mais histórias ainda. Então eu conto com você.
0: Há quantos anos? Já
1: quando
0: trabalha
1: começou?
0: Com... Isso, quando começou?
1: Esse programa?
0: Sim.
1: Esse programa começou esse ano.
0: Esse ano
1: ele é novo, começou em março desse ano.
0: Já tem tantas histórias
1: contadas,
0: Fernando.
1: Nós já estamos no 13º episódio.
0: E onde é que pode acompanhar? É que a gente fica curiosa agora.
1: No Instagram,
0: No Instagram.
1: Hoje em dia tudo é Instagram, né? Então esse programa está nas plataformas digitais, certo?
0: Programa tudo... Nossa Gente, Nosso Orgulho.
1: Nossa Gente, Nosso Orgulho. Você pode acessar lá a página, eu peço que siga a página. A gente está começando agora, apesar de ter sido em março, mas eu digo que a gente está começando agora ainda.
0: Uhum.
1: Né? Então eu peço que você siga a página, comente, curte, compartilhe com seus amigos, com as pessoas da sua família, da sua cidade, porque eu tenho certeza que você vai gostar. Da história que você vai ver no próximo sábado e das outras histórias também. E você também não fica limitado a ouvir, a assistir somente a história de quem é de Carinhanha. Você vai ver lá uma história interessante de um senhor lá de Cocos, que foi o primeiro locutor da cidade. Olha só, Tassiana,
0: eu
1: fui o primeiro
0: aqui,
1: locutor,
0: viu,
1: ele tinha um serviço de alto-falante quando nem rádio tinha ainda.
0: Olha só, gente,
1: ele
0: interessante.
1: Não é? Aí tem também de uma parteira que fez mais de 2,000 partos lá em Matias Cardoso, uma senhorinha de 101 anos que mora num quilombo. Tem várias histórias, tem de um senhor de Manga também que mexe com a escolinha de futebol, que ele faz um trabalho social muito bonito. Tem artistas, tem pessoas ligadas à fé, à cultura, pessoas simples. Teve o mais recente programa, nós contamos a história de um senhor que chama Doro, lá da zona rural de Miravânia. Um homem simples que conta uma história assim tão bacana. Ele fala da simplicidade, de viver bem, de descansar, de não se preocupar com as coisas. Então, assim, cada história se tem uma mensagem também que para a pessoa refletir, pensar naquilo ali. Que o interessante não é só contar a história. Eu gosto que a pessoa se envolva e saia dali com uma mensagem, como transformada.
0: Que bacana. Aqui, ó, histórias que inspiram, emocionam e celebram o verdadeiro patrimônio de uma cidade, o seu povo.
1: Que é o verdadeiro patrimônio de uma cidade, é o povo, né?
0: Nossa gente, nosso orgulho. Já tô seguindo aqui, ó, lá no Instagram, e depois eu vou maratonar aqui, que eu vi aqui, série, uma série de entrevistas, de bate-papo aqui, né, com muitas pessoas. E eu vou maratonar depois.
1: Ótimo, muito obrigado.
0: Fernando, obrigada aqui pela sua presença, tá? Por compartilhar conosco, né, esse programa que pode ser acessado aqui no Instagram, né, Fernando?
1: Isso.
0: Tem Facebook.
1: Facebook também, no YouTube. Ele vem da TV. Quando é exibido na TV, eles já jogam no YouTube.
0: Sim.
1: E eu que agradeço, muito obrigado, Tassiana, mais uma vez, obrigado a Sil, que foi quem intermediou esse encontro da gente, essa minha participação aqui, obrigado ao Lorival Araújo, ao Lio Roriz, que também nós vamos tentar contar a história dele, Tassi. Eu soube que ele tem uma história muito bonita, muito bacana, nós vamos tentar contar a história dele.
0: A história dele é riquíssima, viu, também.
1: Então agradeço todas essas pessoas, agradeço também em especial a família do seu Honorato Ribeiro, Zé de Patrício, todos aqueles que participaram do episódio, né? Que deram seus depoimentos, que falaram, que enriqueceram este episódio. E mais uma vez convido você a assistir no próximo sábado, dia 12 de setembro, ao meio-dia, no Instagram, o programa Nossa Gente, Nosso Orgulho, contando a história do seu Honorato Ribeiro, o Zé de Patrício. Muito obrigado, Carinhanha, e conto com vocês. Tchau, tchau, gente.
0: Ai, que bacana. Fernando Abreu, minha gente, aqui conosco. E ó, Fernando, se você volta cá, Cássio, você, após a entrevista com o seu Zé de Patrício, depois você volta pra falar com a gente como é que foi, pra dar um spoiler.
1: Ah, volto, tá, sim, com o maior prazer.
0: Muito bom, gente, 10 horas e 29 minutos, Cássio tá voltando aqui, pronto, deixa ela pronto, Cássio Fogaça, escritor aqui da nossa cidade, nós temos muito orgulho. Cássio, fala um pouquinho com nós também, rapidinho. Cássio que foi homenageada recentemente, minha gente, pelo Olodum, né? E já tomou posse lá na Academia de Letras, Música e Artes de Salvador. Como é que foi, Cássio? Bom dia, Cássio Fogaça. Como é que foi essa cerimônia, Cássio? Como é que foi estar lá para receber essa homenagem e representar, claro, a nossa cidade Carinhanha, Cássio? Bom dia.
2: Oi, Tassi, bom dia. Bom dia aos
0: ouvintes. Pode falar mais pertinho.
2: Bom dia aos ouvintes da Rádio Pontal FM. Foi muito bacana, assim, uma felicidade, né? Muito grande, um orgulho muito grande. Para mim, mas também eu acredito que para a cidade, porque muita gente veio parabenizar, muita gente veio falar da importância. A gente fez um levantamento esses dias, porque eu vou para a FLIVEC agora, né, na Feira do Território. E aí a
0: explica para nós aí.
2: A FLIVEC é a Feira do Território Velho Chico. Vai acontecer 17, 18 e 19 em Bom
0: Jesus
2: da Lapa.
0: Você estará presente também.
2: Isso, em Bom Jesus da Lapa. E aí a Cláudia, a coordenadora do evento, ela estava falando que é a primeira escritora, na verdade, do território, né? A tomar posse numa academia de letras. Então, assim, é um orgulho muito grande. E é um prêmio que... é um reconhecimento, na verdade.
0: Sim.
2: Que pra gente que vem de uma cidade pequena...
0: Interior, né, Cássio?
2: Interiorzão aí. Que sabe o quanto é difícil, a cultura, o quanto é difícil, principalmente nesse meio literário e principalmente para a mulher, essas portas serem abertas, assim, então é muito, muito gratificante.
3: Que bacana, então. Sil, mais uma vez, já parabenizei lá no grupo onde João Miguel fez a reportagem, né, no Folha do Vale. E mais uma vez parabenizando aqui, viu, Sil? Sempre representando a nossa Carinhanha, né? E nós temos muito orgulho, tá bom, Sil? E Sil, que é a trajetória de Sil aí também, Fernando, você vai ter também um bate-papo top demais, né? Porque a história de Sil também é riquíssima.
2: Eu comecei a escrever jovem, né? Com 14 anos e...
3: Já tem aí vários livros, hein, Sil?
2: Já, 13.
3: 13 livros
2: publicados. E agora eu vou publicar o Calunga, né? Ainda esse ano. É um livro que teve, inclusive, carta de recomendação da Fundação Pedro Calmon sobre o reconhecimento e a importância desse livro para o território Velho Chico. É um livro que contará narrativas de mestras griots quilombolas. É um livro que vai ser bem... Assim, eu espero que ele seja bem recebido, né, pelo público, quanto foi o Flores em Rebelião, e que ele abra tantas portas quanto o Flores em Rebelião abriu.
3: Pronto, maravilha. Sil, aguardo você também depois aqui. Agradecer Pronto. Por você ter, né, vindo aqui e trazer o Fernando Abreu para bater esse papo com a gente, fazer essa ponte. Quero vocês aqui novamente depois, com mais tempo, para a gente conversar mais.
2: Combinado. Só agradecer rapidinho também
3: para
2: a Louro, né? Lourival Araújo aí, o espaço, que o parceirão, que eu só ligo para Louro em cima dos incêndios, né? Assim, para pedir os espaços para ele. E ele está sempre de portas abertas, a rádio está sempre de portas abertas para ceder um espaço para a gente falar sobre o nosso trabalho. Agradecer a você também, que é mais do que minha parceira, minha amiga, todo mundo sabe que está acostumado aí de ver a gente junto.
3: E eu falei assim, Sil, durante esse período eleitoral, né? Sil, 3 minutos, mas nós conversamos aqui já mais de 10, não foi?
2: E agradecer a Lil também, né? Que é um parceirão nosso aí. Mandar um beijo para todos os ouvintes e dizer que a gente volta com mais tempo para falar com mais novidades. Ah, e uma novidade aqui que eu vou contar em primeira mão é que, além da posse na Academia de Letras, eu acabei recebendo lá, quando eu cheguei, tinha uma premiação que eu não sabia, surpresa, que foi a comenda honorífica Castro Alves.
3: Aí, gente!
2: Poeta dos Escravizados, por conta do livro Calunga, que nem lançado ainda não foi, mas quando eu mandei a documentação da posse na Academia de Letras, eu mandei a premissa do Calunga, né, com a capa provisória, que é aquela capa que eu tô divulgando na internet. Sim. Aquela capa provisória, foi eu que fiz, muita gente inclusive tá pedindo pra deixar aquela capa, mas a capa original vai ser melhor, viu, gente? Vai ser igual a do Flores em Rebelião, vai ser uma capa autoral, desenhada e trabalhada aí por um artista local, vai ser mais bonita do que aquela.
3: Maravilha, Sil.
2: E aí eu recebi ele, a comenda, que é, Castro Alves é considerado o poeta dos escravizados, né? Uhum. Aí eu recebi por conta disso.
3: Oh, parabéns novamente.
2: Obrigada.
3: É colecionador aí de homenagens, né, Sil? Ai, ó, e é isso. Aguardo você também aqui em outra oportunidade pra gente estender mais esse bate-papo, viu?
2: Combinado.
3: Tá aí, minha gente, 10h35.
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3: Na Pontal, 10h46. O nosso show da Pontal, sabadão 5 de setembro do ano 2026. E aqui, claro, o nosso show da Pontal destaca também informações no nosso Pontal Notícias. Meus amores, feriado da Independência vem com frio e alerta de tempestades. Em várias áreas do centro-oeste, sudeste e sul, há perigo potencial. Quem traz a reportagem completa é a Sayonara Moreno.
4: Para este fim de semana e a segunda-feira, feriado da Independência, a previsão é de mais frio para o sul do país e muita chuva para o centro-oeste, sudeste e sul, com alerta amarelo de perigo potencial. É o que conta o meteorologista do IMET, Wendel Fialho.
5: Chuva intensa ali no norte do Paraná, principalmente na região de Maringá e também de Londrina. Sul de São Paulo e noroeste de São Paulo também tem previsão de chuva mais intensa. O estado do Mato Grosso do Sul, principalmente na região de Campo Grande e também parte leste do estado, seguido também de um destaque para o estado do Mato Grosso, que fica por conta ali do sul do estado, na região de Cuiabá e também do município de Rondonópolis.
4: O sul também tem alerta amarelo de perigo potencial para tempestades no Paraná e no centro-norte de Santa Catarina, incluindo as capitais Curitiba e Florianópolis. Porto Alegre deve registrar mínima de 9 graus no sábado. No nordeste do Brasil, possibilidade de chuva isolada. No litoral sul da Bahia, no litoral de Alagoas, leste de Pernambuco, da Paraíba e do Rio Grande do Norte e no litoral do Maranhão. Região com grande parte em período de estiagem. Aviso amarelo de perigo potencial para baixa umidade do ar em grande parte do Piauí e da Bahia. E em regiões do Ceará, Rio Grande do Norte, Paraíba, Pernambuco e Alagoas. No centro-oeste, sábado com chuva e trovoadas em partes do Mato Grosso do Sul e Goiás, inclusive com aviso amarelo de perigo potencial para tempestades. No restante do Mato Grosso do Sul, no leste do Mato Grosso e no Distrito Federal, pancadas de chuva isoladas. E no sudeste, chuva em São Paulo, centro-sul do Rio de Janeiro, no Triângulo Mineiro e no sul de Minas Gerais. Atenção para aviso amarelo de perigo potencial para tempestades em todas as capitais da região. Também para os estados de São Paulo, Rio de Janeiro, centro-sul de Minas Gerais e do Espírito Santo. Da Rádio Nacional em Brasília, Sayonara Moreno.
3: Obrigada, Sayonara, pelas informações. Minha gente, seguindo com o nosso show da Pontal, trazendo participação do nosso ouvinte através do nosso WhatsApp Pontal, 3485-2041. Quem tá ouvindo e participando, pede música aqui do Amado Batista e tá oferecendo para todos que gostarem da música. Quem participa aqui é a Diana, lá de Canto do Riacho. Ô, Diana, bom dia! Eu não sei se tem essa música aqui do Amado Batista, não vai ter aqui, vou tocar outra. Pede outra aí do Amado Batista, tá bom? Quem mais comigo nesta manhã maravilhosa? A Crislane, lá no bairro São Francisco, mandando o seu áudio.
6: Oi, bom dia. Meu nome é Crislane, falo do bairro São Francisco. Gostaria de pedir um louvor com Anderson Preta, Raridade. Oferecer pro meu esposo Carlinho, meus filhos João, Luca, Lais, Davi, minha irmã Tuca, meu cunhado Jó, minha irmã Alane, pra Araí das Casinhas, os filhos dela, pra Chiquinho, pra Gui, pra Dona Maria em família, João Paulo, Ana Luísa, para minha amiga Marilene Santo em família, para minha amiga Isaura em família, para minha tia Bia em família, para minha tia Cristina Cristiano em família, para minha prima Meri em família, para minha prima Alcilene em família, para minha prima Fabiana em família, para minha amiga Auricélia em família, para minha amiga Dulce em família, para minha comadre em família, para minha amiga Dona Dalcin em família, para minha amiga Socorro em família, para minha amiga Lina em família, para Marota em família, para Sandro Vaqueiro em família, para Andrezinho em família, para todos meus sobrinhos, para todos na escuta, para visitar a Pontal.
3: Muito bom, obrigada, Cris, pela participação. Diana de Canto do Riacho, achei aqui a música, mulher. Tem a de Amado Batista, tá bem? Vamos trazer daqui a pouco, a música é Meus Braços Te Esperam. Mais participação em Rosenildo. Bom dia, Rosenildo. Ligado aqui na nossa manhã também. A Nelinha tá na escuta, tá de folga no trabalho, mas muito trabalho em casa. Ô, Nelinha, é trabalho que não acaba mais, né, Nelinha? Um abraço pra você, minha querida. Obrigada por estar sempre ligada aqui na Pontal FM. E um ótimo finalzão de semana pra você. A música é do Toque 10. Deixa eu dar uma pesquisada aqui, não vai ter essa não, mas eu toco outra com toque 10, tá bom, Nelinha? Abraços aí a todos em Julião, sintonizando a Rádio Pontal FM. Gisele do bairro São João, oi Gi, bom dia Gi. Feliz sábado, um dia lindo e florido. Obrigada, viu Gi, pra você também e pra sua família. Tem mais participações aqui, tem áudio, vamos conferindo, solta aí.
7: Bom dia, querida, aqui é a Cris que tá falando.
3: Oi, Cris.
7: Gostaria de oferecer uma música para todos os ouvintes e para a Crislane. Qualquer música que tiver aí na sintonia. Obrigada pelo alô, viu, Crislane? Eu tô sempre escutando, viu? Obrigada.
3: Valeu, Cris. A Cristiane também ligadinha aqui na Pontal. Um abraço, viu, Cris?
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3: Faltando 8 minutos para as 11 horas. Agora tem Amado Batista. Meus braços te esperam.

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3: 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Tá na Pontal, tá legal, amores. Um excelente dia para você que tá aí ouvindo a programação, tá? Muito obrigada. Aqui até o meio-dia. A partir do meio-dia tem o horário reservado à propaganda eleitoral gratuita, hein, minha gente? Vamos que vamos por aqui, porque hoje é sabadão, finalzão de semana, e você vem falar comigo aqui no nosso Zap Pontal. Oi, Deinha. Bom dia, Deinha, lá em Lagoa Danta. Um abração para você e para todos aí de Lagoa Danta. Um feliz sábado, viu, meus amores? Alô, tia Nilza, bom dia, tio Milton, o tio Raimundo, tia Angélica, tia Carminha, toda a família aí, um abraço muito especial, tá? Participando do nosso WhatsApp Pontal, tem áudio, vamos conferindo aqui, solta o áudio aí.
4: Quer falar?
3: Fala. Vamos lá, fala.
4: Vamos falar daqui? É.
3: Pronto.
4: Alô, Tatiana, bom dia.
3: Bom dia, meu amor.
4: Aqui quem fala é Júlia, do Bebedouro.
3: Ô, dona Júlia.
4: Eu quero mandar um alô pro meu povo da Tapera, pra Pedro, Neuza, Tony, Jesué, Nelson, Zumira, Isabel, Lúcia, Ana, e todos os meus primos da Tapera e Lagoa Danta, Carminha, Raimundo, todos os meus primos, e todos que estiver ouvindo. A música de Guilherme Silva. Ela aquela música, ah, viu? É pra passar mesmo, Tatiana.
3: Pode deixar.
4: Ela é independente de amar. É aquela que eu quero.
3: Será onde ela anda? Será que é essa, dona Júlia? Se for, vou tocar já, viu, meu amor? Um beijo. Obrigada por participar aqui, dona Júlia. 11:10, agora tem Magníficos, mas daqui a pouco vai ter a música aí, viu, dona Júlia, do Guilherme Silva.
5: Magníficos.

0: Para apontar o tá legal, Guilherme Silva aí, dona Júlia, essa música, um abraço, viu? A música Barquinhas de Ouro. Ouvimos no nosso Bom Dia, no nosso show da Pontal. 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
0: Tá na Pontal, tá legal? 11:18. Aqui no nosso show da Pontal, a Raimunda tá lá em Barrinha e tá desejando um ótimo final de semana para todos nós. Valeu, Raimunda. Abraço aí para todos em Barrinha, ouvindo o nosso show da Pontal. E no áudio tem mais ouvinte.
7: Oi, Tassiana, bom dia. Aqui é a Tiana, do Vago Cachoeira.
0: Oi, Tiana.
7: Se for possível, passa a música do Guilherme Silva, pode ser qualquer uma.
0: Opa, acabei de tocar Guilherme Silva aqui na nossa manhã, tá? Mais um áudio.
8: Edinalva da Alta Colina, quero mandar um alô pra minha mãe Josa lá na Alta Colina, cheirosou na Avenida Santa, tô e meu pai José lá no Tomino dos Queiras, hoje os creio, Clarinha de Rui, Dudu, Elivane no bairro São Francisco, Bia na rua para Marilene Santos, a mulher de Domingão do Carimbó no Alta Colina e minha voz da Barra Fazenda Cachoeira pra Valdemar, pra Costa, também pra Chil, Silvano, Giovana, Edilson, Vanessa, Fabiana, e você toca uma música, e pra Edna também, pra Mônica lá perto de Feira da Mata, e também se toca uma música com Calypso. Eu vou tomar um kkk, dançar, coxer, ficar de boa, mas quando chega não parar, o tempo voa, e pra você também, minha linda, de cheiroso, na Avenida Santa Cláudia, na ponta.
0: Muito bom, valeu Edinalva, obrigada, meu bem, pela participação. Abraços aí a todos no Alto da Colina, ouvindo o nosso show da Pontal. Bom dia, aqui é Neide do Julião. Tá rolando uma cervejinha com carne assada, Tassiana. Vem comer com nós. Eita, ó que eu vou, viu, Neide? Olha que eu vou. E mandou, ela só não digitou não, mandou até foto aqui da carne assada. Ô, Neide, agora a boca aqui, ó, encheu de água, viu? Ô, vontade. Ai, bom churrasco pra vocês aí, meus amores. Obrigada pelo convite. Mas, gente, essa carne tá com a cara que tá gostosa, viu, Neide? Beijos aí pra vocês, meus amores. Aí, Livane, no bairro São Francisco, tá mandando alô pra todos que estão ligados na Pontal, né? Um abraço pra Heloísa, Raquel, pro Enzo Jonathan, o Eugênio, também os vizinhos da Elivânia, o Rosenildo, lá na Lagoa de Julho, Marilene Santos, Alegria e todos que estão ouvindo a Pontal. Tá na Pontal, tá legal? E ela pede música aqui com Júlio Nascimento. 11:20 no Bom Dia, no nosso show da Pontal, tem agora a Joelma cantando pra gente, Voando pro Pará. Tá na Pontal, tá legal? Bom.

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0: 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Tá na Pontal, tá legal? Aqui estamos de volta ao vivo em 91.5. Muito obrigada por tua companhia aqui no nosso show da Pontal. Você continua interagindo no nosso WhatsApp. Vamos conferindo o áudio.
1: Bom dia, Tatiana.
0: Bom dia.
1: Pará.
0: Tudo bom,
1: meu querido? Olha o que é programado aí. Basta aí para esse pessoal da Barrinha, né?
0: Uhum.
1: As primas que tem na Barrinha, amigos. No Rua da Cambota, família do Zé Fininho, do Ramalho, Dona Margarida, Sil, na Feira da Mata, Papuia, voltando pro Morro da Cambota, Negão do Seu, todos aqueles que tinham ouvido na Pontal aí. Bom dia, tá na Pontal, tá legal.
0: Obrigada pela tua companhia, meu querido. Mais participações por aqui no nosso Zap Áudio, solta aí.
2: E aí, como é que tá?
0: Tudo bem? Graças a Deus, tudo bem.
2: Tá sim.
0: Ah, fala comigo.
2: Música, qualquer uma com... Banda do Vaqueiro, principalmente meu filho Joel, Carinana, meu filho Noel, minha nora Verona, minha filha Joel, meu gêmeo Renato, meus seis netinhos, minha irmã lá nas queimadas, minha irmã lá na Vada Laranja, minha amiga na Feira Santa Luziana, duas aninhas, e Dora lá, Lourdinha, roda lá no Ramai, e Missene e Carinana. E todos meus amigos familiares. Viu, Tass?
0: Ok, meu bem.
2: Com Banda do Vaqueiro, qualquer uma. Tá
0: maravilha.
2: Na Pontal, tá legal.
0: Um abraço, Valdivina, aí da Fazenda Lagoa do Norte, tá ouvindo a nossa manhã e participando aqui, mandando o seu alusão, pedindo aquela música que tá a fim de ouvir. Tassiana, bom dia. Manda música aí com o Zé Felipe, meu neném, para toda a minha família em Mocambo do Meio, para as minhas filhas Giovanni e Mirelli. Aqui é Darlene de Aguiás. Valeu, Darlene. Um abração para você e todos aí em Aguiás, né? Mocambo do Meio também, na sintonia da Pontal. Beijão muito especial e carinhoso pro Ravi, que fez aniversário ontem, né? Mas vai comemorar hoje, né, Ravi? Então, mais tarde eu tô por aí, viu, Ravi? Pra comemorar o seu aniversário junto com você, meu bem. Abraços aí também pra a sua vovó, a Dona Maria, a sua mamãe, a Mariana, né? Abraço, seu João de Ia, que aí também em Canabrava, Cida Caldeira. Um abraço pra vocês aí. 11:36 tem Bonde do Vaqueiro na sequência do nosso Show da Pontal.
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0: Tá na Ponta Alta Legal, bonde do vaqueiro. Você pediu e já ouviu aqui no show da Pontal. Meus amores, o show da Pontal agora, vamos falar com Jota Pinheiro, falando sobre a matéria, a notícia que foi noticiada no Jornal da Pontal no último dia 3 de setembro, onde a polícia estava investigando a suspeita de abuso contra bebê recém-nascida de apenas 7 dias em Carinhanha. E o Jota Pinheiro, ele tem aí informações atualizadas para trazer aqui para como combinado, para o ouvinte. Jota, bom dia, Jota.
1: Oi, Tássio Lopes, muito bom dia pessoal, acompanhando aí a Pontal nesta manhã de sábado. João, sejam todos bem-vindos também aqui à nossa participação. E como foi prometido no jornal meio-dia de sexta-feira, onde nós trouxemos informações sobre esse caso que chocou a região, não somente Carinhanha, não somente a nossa micro-região, mas de forma até ampla, esse caso de um suposto abuso contra uma recém-nascida de 7 dias. Esse foi o chamamento e por isso mesmo causou uma certa indignação também, de forma até antecipada, como nós alertamos. Vamos aguardar o resultado, porque isso é muito sério e nós divulgaremos assim que tiver alguma informação oficial sobre esse caso. A criança deu entrada no hospital de Carinhanha com essa hemorragia, esse sangramento vaginal, e aí foi transferida para Guanambi, essa menina de apenas 7 dias de nascida aí da região do Angico. Pois então, o que nós temos de informação sobre esse caso? Quero pedir aqui a atenção aí dos moradores do Angico, também pedir a atenção do pessoal da região que acompanha a gente sobre esse caso. Qual que é a informação, Tassi? A recém-nascida, ela deu entrada no hospital regional de Guanambi, como já foi noticiado, no dia 4, ou seja, ontem, e teve alta ontem mesmo. O motivo da... Eu tô até com o laudo aqui, com o resultado aqui, o sumário de alta, as mãos, onde a criança de 7 dias, ela deu entrada com hemorragia vaginal neonatal. E o diagnóstico da alta foi o mesmo, hemorragia vaginal neonatal. O que que isso quer dizer? Eu fui pesquisar também, até porque a alta tem algumas informações aqui que são um pouco técnicas, mas eu fui tentar entender o que que significa essa hemorragia neonatal. Então, o resultado, a alta descarta que essa hemorragia foi provocada por abuso sexual. Então, atenção, essa hemorragia vaginal foi descartada, de acordo com o que eu tenho aqui em mãos, não foi provocada por abuso contra essa criança de 7 dias, o que deixa aí toda a região tranquila, a família tranquila, as pessoas que estavam preocupadas com essa situação também tranquilas com essa informação. Então, o resultado é: não foi provocado por abuso sexual. Essa hemorragia vaginal neonatal, Tassi, ela tem uma causa hormonal. Então, é uma causa hormonal. A criancinha, ela pode, como a gente pode dizer, ter uma mini menstruação, ou nesse caso, a hemorragia uterina neonatal. E ela ocorre justamente por conta da passagem de hormônios femininos da mãe para o bebê após o parto. Então é justamente por isso. Essa situação provoca nesse caso aí a hemorragia. Então, a informação que a gente consegue, nós vamos na segunda-feira no nosso jornal trazer mais detalhes sobre esse caso, mas já que antecipar, como prometido aos nossos ouvintes, de acordo com o que nós temos aqui, o resultado da alta dessa criancinha de 7 dias, que descarta justamente a hemorragia por abuso. Então, é uma notícia importante para a região, para a família. Eu soube até, Tassi, que estavam, algumas pessoas até comentaram, porque cidade pequena, infelizmente ou felizmente, todo mundo conhece todo mundo, e muitas vezes o caso se espalha, e mesmo sem a imprensa divulgar nomes ou iniciais, acaba que um ou outro conhece. E havia até informação que algumas pessoas já estavam tentando até linchar agredir o pai da criança, o que seria algo muito, muito complicado. Então tá a informação, Jota Pinheiro aqui participando dessa programação matinal da Rádio Pontal, trazendo essa informação, comprometido, descartando, portanto, abuso sexual contra essa criancinha de 7 dias. Obrigado, Tarsi, um abraço a todos, e segunda-feira pela manhã tem Café com Notícias e meio-dia também tem Jornal da Pontal. Obrigado, Tarsi, um grande abraço e até a próxima.
0: Ok, Jota Pinheiro, a gente que agradece aqui a sua participação, Jotão, e deixa todos aí aliviados, né, minha gente? Portanto, não houve abuso, tá, gente? O sangramento aí vaginal na recém-nascida, né? Como o Jota falou, conhecido como mini menstruação. É um processo fisiológico e normal causado aí pela queda dos hormônios maternos. Na segunda-feira, mais informações no Jornal da Pontal e também no Jornal Café com Notícias. O jornalismo de credibilidade da Pontal, a notícia levada para você com muita responsabilidade.
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Pontal FM, faltando 2 minutos para o meio-dia. Meus amores, dentro de instantes, você vai acompanhar aí o horário eleitoral gratuito, tá bom? Então, fiquem ligados aqui em 91.5. O nosso show da Pontal finalizando, agradecendo você, o carinho, a sua companhia. Na segundona, a gente volta trazendo muito mais aquela programação super especial, carregada de energias boas aqui durante a programação da Rádio Pontal FM, tá, meus amores? Que vocês tenham um fim de semana assim muito maravilhoso, aproveitem muito! E na segundona a gente se fala às 8:30 da manhã, aqui pela Pontal FM, no Bom Dia Pontal. 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Tá na Pontal, tá legal. E não se esqueça, hein? Que tudo passa e vai ficar tudo bem.

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1: Em nome de Deus, declaro aberto, quarta sessão ordinária do segundo período legislativo da Câmara Municipal de Malhada, Estado da Bahia. Quem expediente, solicito o vereador Elton Lima fazer a leitura da Bíblia.
2: Bom dia a todos. A graça do nosso Deus esteja com todos vós presentes. Nessa manhã, o livro a ser lido será Isaías, capítulo 59. Eis que a mão do Senhor não está encolhida para que não possa salvar, e o seu ouvido não está surdo para não poder ouvir. Mas as iniquidades de vocês fazem separação entre vocês e o seu Deus. E os pecados que vocês cometem os levam a esconder o rosto de vocês, para não ouvir os seus pedidos. Porque as mãos de vocês estão manchadas de sangue e os seus dedos de iniquidade. Os lábios de vocês falam mentiras e a língua profere maldade. Não há ninguém que clame pela justiça, ninguém que compareça em juízo pela verdade. Confiam no que é nulo e andam falando mentiras, concebem o mal e dão à luz a iniquidade. Chocam ovos de cobra, tecem teias de aranha. Quem comer os ovos morrerá, e um dos ovos é quebrado, sai uma víbora. As suas teias não servem para fazer roupa, ninguém pode se cobrir com os que fazem. As obras deles são obras da iniquidade, e atos de violência estão nas suas mãos. 12. Porque as nossas transgressões se multiplicam diante de ti, os nossos pecados testificam contra nós. As nossas transgressões estão conosco e conhecemos as nossas iniquidades. Quanto a mim, esta é a minha aliança com eles, diz o Senhor. O meu espírito que está sobre você e as minhas palavras que pus na sua boca não se desviarão dela, nem da boca dos seus filhos, nem da boca dos filhos de seus filhos, desde agora e para todos sempre, diz o Senhor. Palavra do Senhor nesta manhã. Que Deus abençoe a todos.
1: Obrigado, vereador. Tribuna Livre. Conceda a tribuna livre ao senhor Raimundo Ricardo Gonçalves Dias, secretário de Saúde. Assunto, transporte sanitário.
3: Primeiramente, bom dia a todos. Cumprimento o presidente dessa casa, senhor Enio Pablo. Na sua pessoa, cumprimento todos os vereadores presentes. Cumprimento a todos os ouvintes e a todas as pessoas que estão assistindo a essa sessão. A todos os malhadenses. Em primeiro lugar, presidente, alguns dias atrás, tivemos aqui nessa casa o uso dessa tribuna, onde cidadãos vieram questionar o nosso serviço de transporte sanitário, e dessa maneira a gente achou por bem trazer aqui hoje um esclarecimento para todos vocês e para todos os malhadenses. Eu vou fazer a leitura aqui e depois a gente abre para discussão. Senhor presidente, senhores vereadores, senhoras vereadoras, autoridades presentes, servidores públicos, representantes da sociedade civil e toda a população que nos acompanha. Venho a essa casa legislativa com respeito, transparência e senso de responsabilidade para falar sobre o tema que é essencial à vida e à dignidade da nossa população, a rede de transporte destinada à saúde do nosso município. Defender o município é, antes de tudo, reconhecer os desafios que enfrentamos e também valorizar o esforço contínuo realizado para garantir que cada cidadão e cada cidadã tenha acesso aos serviços de saúde de que necessita. Nosso território é extenso, temos comunidades rurais distantes e muitas vezes precisamos percorrer longas estradas para assegurar consultas, exames, tratamento especializado, internações, transferência de urgências e demais cuidados indispensáveis. A saúde não para. Todos os dias, nossa rede de transporte está em movimento, levando pacientes para atendimento em municípios como Caetité, Guanambi, Vitória da Conquista, Salvador, entre tantas outras cidades da Bahia e, quando necessário, de outros estados do Brasil. São pacientes em tratamento de hemodiálise, oncologia, consultas especializadas, cirurgias, exames de maior complexidade, tratamentos contínuos e situação de urgência e emergência.
4: Por isso, é preciso destacar que a estrutura atual não é resultado de uma única ação. Ela representa uma construção coletiva, fruto de investimentos e parceria entre o município, Estado e União. Os investimentos municipais, nos últimos 5 anos, o município realizou importantes investimentos para fortalecer a frota e ampliar a capacidade de atendimento à saúde municipal. Foram adquiridas 4 ambulâncias básicas destinadas a pontos estratégicos do nosso território. Como podemos destacar, o Hospital Municipal recebeu uma ambulância nova, o Distrito de Canabrava recebeu 3 ambulâncias novas, o Povoado de Serra de João Alves recebeu 1 ambulância nova, o Povoado de Parateca recebeu 1 ambulância nova. Essas ambulâncias representam mais segurança, mais rapidez no atendimento e mais dignidade para a população, especialmente para as pessoas que vivem em localidades mais distantes da sede. Além disso, o município também adquiriu uma van master com capacidade para 15 lugares, contribuindo para o transporte de pacientes e acompanhantes para Salvador, para a Vitória da Conquista, para Caetité ou para onde for necessário levar um número maior de pacientes. O município também adquiriu um veículo SPIN com capacidade para 7 lugares, ampliando o suporte para deslocamento de menor porte para consultas e atendimentos programados. E essa SPIN hoje ela fica responsável por transportar os pacientes para o serviço de hemodiálise em Guanambi diariamente, toda segunda, quarta e sexta-feira, nos 2 horários, no horário matutino e no horário vespertino. O Estado também e a União deu sua contribuição. Também devemos reconhecer e agradecer as parcerias institucionais que favorecem o nosso sistema de saúde. O governo estadual realizou a doação de 5 novas ambulâncias, sendo 4 ambulâncias modelo Hilux e 1 ambulância modelo Master. Essas ambulâncias estão destinadas e distribuídas nos povoados e nos distritos de Julião, no distrito de Canabrava e na sede do município. Esses veículos representam um avanço significativo para o atendimento de urgência e emergência, transferência e assistência às comunidades. O Estado também destinou 2 veículos para serviço administrativo, contribuindo para que a gestão municipal possa executar suas atividades com mais organização, mobilidade e eficiência. A União, por sua vez, contribuiu de maneira decisiva com a doação de 1 ambulância Sprinter para o SAMU 192, fortalecendo o atendimento pré-hospitalar e a resposta às ocorrências de urgência e emergência, 1 micro-ônibus com capacidade para 32 lugares, destinado ao transporte sanitário e atender com mais conforto e segurança os usuários da rede municipal de saúde. E ainda para nosso território, a nível micro-regional, mais 1 micro-ônibus voltado ao transporte de pacientes em tratamento de hemodiálise, um serviço extremamente sensível, contínuo e indispensável à sobrevivência de muitas pessoas. E aqui eu destaco essa questão desse transporte sanitário oferecido de maneira micro-regional, que esse ônibus foi destinado aos 4 municípios aqui da nossa micro-região. Ele vai ficar sediado lá no município de Carinhanha, mas ele vai ficar responsável por transportar os pacientes de hemodiálise de Feira da Mata, de Carinhanha, de Malhada e de Uiú. Agora, na terça-feira dessa semana próxima, teremos uma reunião lá com a secretária Rosânia, com o secretário Fabrício e com o secretário de Feira da Mata para a gente estar montando uma logística que, de forma sensível, consiga atender todos os nossos pacientes que fazem hemodiálise aqui no município do Uiú, no município de Carinhanha e também ver a logística para atender os pacientes de Feira da Mata, contando que Feira da Mata já está acima do município de Carinhanha. Então, provavelmente, eles vão ter que trazer os pacientes até Carinhanha, pega o ônibus lá em Carinhanha, desce, passa aqui em Malhada, pega os pacientes de Malhada, pega os pacientes do Uiú lá no Trevo e desce para Guanambi. E também vamos precisar ir lá em Guanambi para a gente alinhar os horários de atendimento a esse paciente. Por quê? Porque nós temos aí uma grande cadeia para a gente desenvolver. Porque nós, Malhada, tem os pacientes no primeiro horário, na segunda-feira, e no terceiro horário, na parte da tarde. Carinhanha tem atendimento no segundo horário e no primeiro horário da tarde. Então, os horários não estão batendo. Então a gente vai ter que sentar, conversar, alinhar, para que esse carro consiga. São 32 lugares. Dá para levar todos os pacientes, porém a gente vai precisar desenhar uma rede e conversar também com o Hospital do Rim, para a gente organizar que os nossos pacientes dessa microrregião fiquem no mesmo horário, mesmo que a gente tenha que ficar, fazer duas viagens ou três viagens no dia, mas que de maneira que a gente consiga atender todos esses pacientes. Mas já é um avanço importante, porque já não é de hoje que a gente vem cobrando do Ministério da Saúde esse financiamento para os pacientes de hemodiálise. Quem vai receber? Como é que vai funcionar? O Ministério mandou o micro-ônibus, está lá em Carinhanha, e vai pagar R$ 85,00 por cada paciente. Ou seja, se tiver 30 pacientes vezes 85 por viagem, né, por dia de atendimento de hemodiálise. Então, assim, é um serviço caro, não é um serviço barato, e é um serviço que a gente vai desenhar uma rede para a gente tentar melhorar. Além disso, a macro-região recebeu um outro micro-ônibus sanitário para o tratamento dos pacientes em radioterapia. Já esse micro-ônibus vai ficar sediado lá em Guanambi. E aí os pacientes vão para Guanambi, de Guanambi pega o carro para fazer a radioterapia lá em Vitória da Conquista. Também estamos desenhando a rede. Então, assim, algo que a gente cobrou há muito tempo, desde 2007 que a gente vem cobrando, essa questão do financiamento para o transporte sanitário, do transporte sanitário, está saindo do papel. Tem alguns municípios que não receberam. Por quê? Porque o Ministério fez uma conta. Os municípios que estão a 30 quilômetros da sede de onde faz a hemodiálise não vai receber o ônibus. Esse município tem que bancar. Só os municípios que estão acima de 50 quilômetros que recebeu. E dessa maneira, ônibus para coletividade. Então, assim, o próprio Ministério, gente, vem trabalhando a coletividade. Quando falamos desses veículos, não estamos falando apenas de automóveis, estamos falando de vidas, estamos falando de mãe que precisa levar seu filho para uma consulta especializada, do idoso que depende do tratamento contínuo, do paciente renal que necessita de hemodiálise, da gestante que precisa de assistência e da pessoa acidentada que necessita de remoção rápida e segura, e de tantas famílias que encontra no transporte em saúde um potente entre sua comunidade e o cuidado necessário. Os desafios e atividade coletiva, isso que a gente vem deixar bem claro para vocês aqui hoje, né, e para todos que estão ouvindo. Sabemos que ainda existem lutas, demandas e necessidades. Seria irresponsável de minha parte negar os desafios enfrentados diariamente. Nosso município está distante dos grandes centros de referência e exige uma logística complexa, planejamento permanente, manutenção constante dos veículos, organização de rota, disponibilidade de motorista e acompanhamento das necessidades dos pacientes. Também sabemos dos riscos existentes nas estradas. Cada viagem exige responsabilidade, prudência e zelo. Nossos motoristas, equipes de saúde e servidores envolvidos nessa missão tão importante, trabalha sob condições desafiadoras, enfrentando longas distâncias, horários extensos e situações que muitas vezes envolvem sofrimento e urgência. Por isso, aproveitamos este momento para reforçar à população a importância da correta utilização do transporte público destinado à saúde. O transporte sanitário precisa ser organizado de forma responsável, priorizando os pacientes que realmente necessitam de deslocamento para tratamentos, consultas, exames e procedimentos reguladores. É fundamental compreender que esse transporte deve ser conduzido pensando sempre no coletivo. Cada vaga ocupada, cada rota definida e cada veículo disponibilizado precisa considerar a necessidade de todos. O compromisso da gestão é garantir equidade, atender com prioridade quem mais precisa, respeitando os critérios técnicos, a regulação e a capacidade disponível de cada viagem. A colaboração da população também é indispensável. Pedimos compreensão quanto aos horários, às rotas, à necessidade de agendamento, ao uso adequado dos veículos e ao respeito com os motoristas, acompanhantes e demais pacientes. Cuidar do transporte em saúde é cuidar de um patrimônio que pertence a toda a população. Quero reafirmar que a gestão municipal não se furta ao diálogo Estamos sempre à disposição para ouvir, acolher críticas construtivas, esclarecer dúvidas e buscar soluções para as necessidades apresentadas pela população. Nenhuma rede de transporte em saúde se constrói sem desafios, mas ela se fortalece quando há responsabilidade, união, parceria institucionais, trabalho sério e compromisso com as pessoas. O município vem fazendo sua parte, investindo recursos próprios, buscando apoios, firmando parcerias com o Estado e com a União, renovando e ampliando a frota, descentralizando ambulâncias para localidades estratégicas e trabalhando todos os dias para que nenhum cidadão fique desassistido. Defender a saúde municipal é defender a vida. Defender a rede de transporte em saúde é defender o direito de cada pessoa chegar ao atendimento de quem necessita, com segurança, respeito e dignidade. E aí, a gente pode deixar claro para vocês aqui e para toda a população, como a gente colocou no texto e na nossa fala, os riscos que os nossos motoristas encontram diariamente. Então, assim, nós já tivemos nesse longo período aí de pouco mais de 5 anos e 8 meses, mais de 5 acidentes envolvendo nossas ambulâncias. Hoje nós temos 3 ambulâncias que estão em processo de recuperação porque à noite, durante as viagens, se acidentou. Então a gente pede a colaboração não só dos nossos motoristas, que também são responsáveis e corresponsáveis pelo cuidado com esse transporte, mas também de toda a população, principalmente das nossas fazendas, dos nossos sítios vicinais. Há contexto, vale ressaltar aqui, que nós perdemos... Nós tivemos 2 acidentes com automóveis da Secretaria de Saúde na estrada que liga o trevo da entrada de Parateca na BA-161. Uma ambulância bateu em um cavalo solto na pista à noite. Não deu perca total, mas está em recuperação hoje. E na mesma estrada foi levar um paciente lá em Parateca. Na volta o carro bateu em uma vaca. Então, assim, a nossa população também tem que entender que esses animais precisam ser cuidados. E não só nós que estamos no dia a dia, né? Qualquer pessoa que estiver conduzindo o seu veículo aqui naquela estrada e tiver os animais soltos na pista, não só na pista lá de Parateca, mas também naquele liga o Distrito Julião, a Canabrava, que era uma estrada de chão e que você andava a 20 km por hora, 30, vocês que moram lá e que todos aqui já participaram, já foi lá na Canabrava, sabe disso. Quando você tem uma estrada de terra comum, você anda devagar. Agora, quando você pega a pista, muda completamente a dinâmica do processo. Então, hoje, a gente está cansado de ouvir e de ver vídeos e também de ter pessoas se acidentando na estrada que liga o Distrito Julião ao Distrito Canabrava por conta dos animais soltos, né, na estrada. E isso coloca em risco toda a nossa rede de transporte. Temos também que destacar aqui que frequentemente a ambulância que foi, a ambulância nova que nós compramos no ano de 2022 para o Hospital Municipal, hoje está com 700 mil quilômetros. Se a gente pegar a nossa frota hoje, não tem nenhum carro nosso hoje que tem menos de 300 mil quilômetros rodados. Né? Então, significa que quando alguém procura o serviço de saúde e a gente não tem o carro para fazer, não é porque o carro está parado lá e não foi fazer a viagem, não. É porque já está trabalhando. Né? É porque o carro já está em andamento. Às vezes o carro está em trânsito. Quantas vezes a gente recebe ligação dos hospitais de Salvador, de Feira de Santana, de Vitória da Conquista, de Guanambi, solicitando ambulância para buscar o paciente e nossas ambulâncias estão em trânsito? Quantas vezes já saiu 5 regulações no mesmo momento para 5 pacientes diferentes, no mesmo dia, na mesma hora, para Salvador ou para Vitória da Conquista? Nós teríamos que ter uma frota aqui de no mínimo 20 ambulâncias aqui e ainda era pouco para servir. Então, assim, a gente tem que entender que nós trabalhamos num processo pensando sempre no coletivo. Me parece que na última vez que utilizaram essa tribuna aqui foi para solicitar um carro individualizado. Infelizmente, nós não temos condições, não é possível, é igual a gente colocou aqui. O trabalho da secretaria é pautado na coletividade. Então, a gente está comprando, nós estamos adquirindo, solicitando carros coletivos que dá para levar vários pacientes, porque são vários pacientes precisando ao mesmo tempo. É difícil eu providenciar um carro individualizado para cada um dos pacientes que precisa fazer hemodiálise. Nós temos hoje 8 pacientes no serviço de hemodiálise, em horários diferentes. Como que eu vou conseguir um carro para cada um desses pacientes individualizado, se o próprio governo federal está disponibilizando transporte coletivo para todo mundo? Então, destacar aqui que Nunca foi negado o transporte dos pacientes que fazem hemodiálise. Sempre estamos à disposição para fazer. Ah, mas o carro, a ambulância estava quebrada. Quando a ambulância está quebrada, a gente disponibiliza uma pessoa lá do povoado para fazer esse transporte. Nunca foi negado o transporte do tratamento hemodiálise. E vocês aqui, os vereadores aqui presentes, que estão ali na secretaria sempre com a gente ali conversando, a porta da secretaria está aberta para vocês. Nunca tivemos dificuldade para dialogar, e sempre que vocês trazem a demanda, a gente está pronto para tentar sanar essa dificuldade. Então, meu papel aqui hoje era fazer essa defesa, mostrar para vocês que a nossa frota na saúde, ela vem se renovando, por mais que a gente tenha essa questão da manutenção preventiva, que é importante, que às vezes é falha, né? Às vezes a gente não é culpa nem da Secretaria de Transporte, não é culpa da Secretaria de Saúde, né? Às vezes você coloca o carro na oficina, ou a própria oficina, ela demora para entregar o serviço, a gente está lá na cola todos os dias cobrando, mas a própria oficina demora para entregar, né? Às vezes é o serviço da oficina que atrapalha. Já foi sugerido para o setor responsável, para quando você chegar no lugar, que você leva prioridade para mim, eu acredito que é a ambulância. Transporte sanitário de emergência é prioridade em qualquer lugar. Já foi sugerido para trocar de oficina, para pelo menos para esse serviço mais urgente, para a gente agilizar. Quebrou hoje, amanhã ela tem que estar funcionando novamente. E aí todo carro é passível de quebrar, gente, infelizmente. Por mais que a gente faz a manutenção preventiva, mas são automóveis que rodam, igual eu falei para vocês. O menor carro que tem a menor distância, né, menor quilometragem percorrida nossa, tem mais de 200 mil quilômetros rodados, né? Então, você imagina um carro que vai para Salvador duas vezes por semana, só ele roda por semana 5 mil quilômetros, né? Então, a gente tem que entender que a nossa rede, ela precisa de apoio, sim. É possível atender todo mundo ao mesmo tempo? Não, infelizmente. Mas a gente tem que tratar com equidade. Quem precisa mais e quem é necessário ser mais rápido. Então, hoje, o serviço de urgência e emergência, transferência hospitalar, tem prioridade. Posteriormente a isso, a gente vai tratar os pacientes de câncer com prioridade. Depois, a gente vai fazer os pacientes eletivos, né? E ter o cuidado, a gente também tem a parceria com as instituições terciárias, que faz passagem de ônibus também, né? E como o seu Davi Turismo lá em Guanambi, a gente tem uma parceria com ele para mandar os pacientes para Conquista, para Montes Claros. Temos parceria também com as empresas de transporte rodoviário para mandar pacientes quando tem necessidade para Salvador, para São Paulo, e assim sucessivamente. Então, assim, eu me coloco à disposição dos senhores para qualquer esclarecimento. Deixo claro que a secretaria está sempre aberta ali à discussão. As pessoas, aos nossos ouvintes, a toda a população de Malhada também, estou lá à disposição sempre para encontrar uma solução para o problema de vocês. Lembro, quando vocês procuram um serviço, mas a gente leva um exame lá na secretaria e demora 2 meses, Cito, para agendar. Não é que demorou, não é que a gente está pegando as vagas deixando sem mandar os pacientes, não, vereador. A vaga existente, ela já foi preenchida por outro paciente de Malhada que precisava. Infelizmente, a oferta dos serviços, ela é pequena. Né? A gente tem buscado nos fóruns de discussões, nos ambientes coletivos, junto ao Estado, junto à União, para a gente aumentar, né, essa oferta de serviço. Mas a gente não depende só nós aqui. Né? Se dependesse da gente, com certeza a gente já teria solucionado a problemática. Tem assuntos que dependem também do Estado e dependem da União. Então, sempre que estamos nas rodas de discussões, nos órgãos colegiados, a gente está discutindo e solicitando ampliação de oferta de serviço. Lembrando, não existe vaga ociosa na secretaria, né? Matheus, Lula, Rafael, Cristiano, Johnny, Marina, todos vocês conhecem, já foram lá e essa demanda nossa. Vocês já viram as pastas lá, como é que estão. Mas lembrando, a gente não deixa de marcar. Não existe vaga. A secretaria tem lá 500 ressonâncias e está sobrando 17 ressonâncias porque não marca todo mês. Está faltando ressonância. Se tivesse vaga, a gente está mandando os pacientes. A neurologia, eu deixei um pedido lá na secretaria e não marcou meu neurologista. Na rede particular, eu acredito que vocês já tentaram aí, na rede particular hoje, uma consulta de neurologia é no mínimo 3 meses para você agendar. Na rede particular. Ah, estou precisando de uma consulta com reumatologista. além de ser um médico que é difícil de encontrar para contratar, os que têm, as vagas que têm oferecida na Policlínica, por exemplo, oferece para a gente 4 vagas por mês. E a gente tem lá, nada, 300 pacientes aguardando o pedido, né? Aguardando com seus pedidos lá na secretaria para consultar. Sem falar que tem pacientes que são mais graves do que o outro, tem pacientes que foram encaminhados para a reumatologia por um especialista, por um médico oncologista, por exemplo. Esse fica acima de um médico saúde da família, né? Então, tá lá, a secretaria está aberta para mostrar para vocês as nossas pastas e as nossas ofertas de vaga. E destacar também as vagas que o município contratou e colocou para trabalhar. Então, todos vocês vêm, todos vocês já foram no PSF Judite Maria da Paixão levar pacientes, né, pacientes que vocês dão carona, que tragam, para atendimento com ginecologista, com obstetra, com otorrino, com dermatologista, com psiquiatra, com ortopedista, com urologista, com cardiologista, com ecocardiograma realizando aqui no município, com neurologista pediátrico, está atendendo aqui no município, com o suporte que a gente tem nas empresas de Carinhanha, com o Dr. Emerson, ultrassonografista, com o Dr. Atos, ultrassonografista também, com o pessoal, com a clínica Ultraimagem para tomografia computadorizada, para a clínica Atom e para a clínica IMR com ressonância magnética, entre outros serviços que a gente compra. Então, assim, estamos lá à disposição, tentando cada vez mais utilizar os recursos públicos com mais austeridade possível para atender melhor a nossa população. Mas eu volto a destacar, é impossível a gente atender todos ao mesmo tempo. É muito difícil. Então a gente pede a compreensão da população, da sociedade. Ah, mas eu estou com um exame aí e estou sentindo dor. Gente, se você está sentindo dor, se você precisa de um serviço de urgência, procure o hospital. Vai no hospital, porque se eu estou na urgência, cheguei no hospital e estou com um problema de apendicite, por exemplo, eu vou ser encaminhado via regulação para os hospitais de referência do estado. Imediatamente. Ah, eu estou com uma pedra na vesícula que pode... E estou sentindo muita dor. Vai para o hospital. Lá no hospital a gente tem condição de regular o paciente para um hospital de referência. Ah, mas eu estou com um problema neurológico, um lado do corpo esquecido, né? Vai para o hospital, lá a gente pode fazer uma tomografia, pode encaminhar para a neurologia do hospital regional e atender o paciente o mais rápido possível. Então, lembrando, vamos usar a nossa rede da maneira adequada. Se eu estou sentindo alguma dor, vamos para o hospital, ser atendido, ser avaliado pelo médico plantonista e, se houver necessidade, vamos encaminhar. Destacamos aqui também a questão do governo do estado, que facilitou muito a vida da Secretaria de Saúde e todos os pacientes aqui de Malhada, oferecendo o serviço de cardiologia cirúrgica lá no Hospital Nova Aliança. Então hoje, antigamente a gente, para fazer um cateterismo, tinha que mandar o paciente lá em Conquista. Hoje não é mais necessário, a gente consegue regular o paciente. Aqui para Guanambi, a 100 quilômetros nosso, o paciente vai, faz seu exame, faz seu procedimento e já volta para casa no mesmo dia, sem tanta dificuldade. Destacar aqui também, trazer e convidar todos vocês para participar com a gente amanhã do ato de inauguração do Centro de Especialidades a Neurodivergências. Já tem um tempo que a gente tem recebido diariamente pacientes com neurodivergências, autismo, TEA, o TDAH, o paciente com TOD e outras neurodivergências, né? O juizado também tem participado muito desse processo ativamente, solicitando acompanhamento com terapeuta ocupacional, psicólogo, fonoaudiólogo, neuropediatra, psicopedagogo, assistente terapêutico e todas as terapias necessárias para neurodivergências. Então amanhã nós vamos estar inaugurando o centro, conto com a presença de vocês lá para a gente fazer esse ato, e a partir da terça e quarta-feira a gente já está começando os atendimentos, lembrando que nós vamos fazer a agenda para todos os profissionais que estarão lá. Não é possível a gente atender todo mundo ao mesmo tempo, as pessoas vão ter que ter um pouquinho de paciência, vamos agendar para todos, a gente quer acompanhar todos. E lembro também que é coparticipativo, o serviço público ele não consegue, principalmente as neurodivergências e esses acompanhamentos, que normalmente são sugeridos que se façam 4 sessões com psicólogo por semana, 4 sessões com terapeuta por semana, 4 sessões com fonoaudiólogo por semana. Você imagine no universo aí de 300 crianças precisando, possível a gente atender todos os pacientes ao mesmo tempo. Então, assim, a gente está colocando o serviço, a gente precisa da colaboração da população para o entendimento que é para todos, não é só para um. né? Não é só para uma quantidade de alunos. Então, assim, se demorar um pouco o seu atendimento, fique tranquilo que todos vão ser acompanhados, tá bom? Serão vários profissionais ali trabalhando. Então, assim, eu agradeço a oportunidade e o espaço para estar tendo esse diálogo com vocês, discutindo essa temática com vocês. Me coloco à disposição e estamos ali na Secretaria de Saúde todos os dias. E muito obrigado.
1: Obrigado, Secretário de Saúde, Ricardo. Oposições. Encontra-se na mesa o requerimento de número 10, 14 e 15 de 2016, de autoria da vereadora Marina Boa Sorte.
5: Requerimento de sobreprestamento do número 10 de 2026. Excelentíssimo senhor presidente da Câmara Municipal de Malhada do Estado da Bahia. Assunto: requerimento de sobrestamento da tramitação, deliberação do projeto de lei 5 de 2026, que dispõe sobre a criação da Secretaria Municipal de Pesca, de autoria da vereadora Marina. Requerimento número 14 de 2026. A mesa diretora da Câmara Municipal de Malhada, Estado da Bahia. Assunto: solicitação de relação completa, inventário e documentação dos bens imóveis integrantes do patrimônio do município de Malhada, Bahia. Requerimento de número 15 de 2026. A mesa diretora da Câmara Municipal de Malhada, Estado da Bahia. Assunto: solicitação de relação completa, inventário, documentação e situação dos bens móveis e das frotas pertencentes ou utilizados pelo município de Malhada, Bahia.
1: Encontra-se na mesa a indicação de número 44, 45 e 46, 2026, de autoria do vereador Matheus Rocha.
5: Indicação de número 44, 2026, indicando-lhe a construção de banheiros públicos nas proximidades da quadra poliesportiva do distrito de Parateca Malhada, de autoria do vereador Matheus Rocha dos Santos. Indicação de número 45, de 2026, indicando-lhe a reforma e cobertura da quadra poliesportiva localizada na comunidade de Pau D'Arco, Malhada, Bahia, de autoria do vereador Matheus Rocha. Indicação de número 46, indicando-lhe, indica ao Poder Executivo Municipal a construção de uma praça pública no distrito de Parateca, município de Malhada, Bahia, vereador Matheus Rocha.
1: Encontra-se na mesa a indicação de número 47, de 2026, da autoria do vereador Elton Lima.
5: Indicação de número 47/2026, excelentíssimo senhor presidente da Câmara Municipal de Malhada, Estado da Bahia. Indica a aquisição e instalação de postes de eucalipto tratado, dotados e refletores de LED de alta potência para o sistema de iluminação do Estádio Municipal Velho Chico, de autoria do vereador Elton Sebastião Farias Lima.
1: Grande expediente. Concedo a palavra aos excelentíssimos vereadores. Com a palavra o vereador Johnny Ramos.
6: Bom dia a todos. Bom dia, senhor presidente, público presente. Um bom dia ou boa tarde especial para todos os ouvintes da Rádio Pontal FM que nos escuta na tarde deste sábado. Senhor presidente, hoje eu venho aqui, eu nem uso a tribuna hoje aqui, porque eu tô com dor de cabeça, mas eu só vou falar um pouco aqui sobre a fala do secretário Ricardo, onde ele veio fazer as explicações. O que diz respeito aos animais na pista, é do conhecimento de todos que eu tenho um projeto de lei aqui nessa casa, junto com o executivo, onde a gente, né, para tentar solucionar e educar a população de Malhada, no quesito de conscientização, onde vamos transformar em lei para podermos punir os proprietários desses animais de grande porte que criam solto. É muito grande o número de acidentes que temos no município de Malhada e também na nossa região. Nem as ambulâncias, elas estão livres desses acidentes. Quantas pessoas não já morreram batendo em cavalos e vacas nessas estradas por culpa de proprietários irresponsáveis que não têm coragem de prender o seu animal e cria solto nas ruas para poder destruir a vida do próximo. Destruir o patrimônio público, como já destruiu aí 3 ambulâncias, só agora, como Ricardo já citou, e vários outros acidentes que acontecem aqui, principalmente na BR-030. Eu aproveito esse momento de fala e essa deixa aqui para mandar um apelo, um pedido de misericórdia para alguns senhores da comunidade quilombola de Tomé Nunes. Por favor, senhores, prendam seus animais. Na pista do Julião, tem tanto cavalo de um pessoal do Tume Nunes que, sinceramente, é de se ficar indignado. Não me refiro a todas as pessoas. Peço desculpa à comunidade como um todo. Mas sabemos que tem alguns proprietários lá do Quilombo que estão criando seus animais soltos. Eles vão lá pro Julião para beber água no empréstimo. É um lago que tem ali na entrada do Julião. E por ali mesmo, na redondeza da água, os cavalos ficam atravessando a BR, indo em direção ao campo de futebol e voltando para o outro lado para poder beber água no empréstimo. É de dia, é de noite. E quantos acidentes não já aconteceram por conta disso? Mas quando acontece o acidente, o dono corre. Ninguém nem sabe quem é o dono do cavalo. Então tenha dó, misericórdia pelos seus filhos, pelos filhos dos outros, pelos irmãos dos outros, pelos pais dos outros, já que vocês não pensam em vocês. Por quê? Os animais são seres irracionais. Vamos evitar para que mais tragédias não aconteçam. As pessoas que andam de moto, andam de carro na rua, ninguém vai imaginar que vai ter um animal que vá atravessar a pista de uma vez. Vamos dar um basta nisso. No Julião também, infelizmente, tem algumas pessoas irresponsáveis que estão com seus animais soltos. Mas eu quero dizer a vocês que isso vai parar, isso vai ter um fim. Semana que vem, se assim o Senhor Jesus nos permitir, estaremos aprovando esse projeto de lei aqui nessa casa. E a partir daí, todos os proprietários desses animais serão multados. Eu digo a vocês que os seus animais serão apreendidos, eles serão presos. E para os senhores poderem ir lá e retirar o seu cavalo, a sua vaca, o seu animal, vocês terão que pagar uma multa, que esse dinheiro vai para o município. E se os senhores não forem lá fazer a retirada ou não pagarem essa multa, que a partir de então será uma lei, vocês perderão seus animais, porque eles serão dados como abandonados. E a partir de aí então, depois que essa lei for aprovada, os animais abandonados, eles estarão de posse e propriedade do município. E aí o município vai ver o que vai fazer com esses animais. Poderemos doar, poderemos vender, poderemos tomar alguma outra decisão, algum destino para esses animais. O que não vai ficar é devolver para o dono para tornar a saltar e estar matando o povo aí na praça, matando o povo na estrada, para estar destruindo as ambulâncias que já são poucas, estão aí batendo em vacas. E já aproveito o momento para pedir a colaboração de todos os outros 10 colegas vereadores, para que semana que vem, quando a gente discutir a nossa segunda discussão em relação ao projeto e também a nossa votação, eu conto com o voto favorável de todos os colegas para me ajudar, me apoiar nesse projeto, para que a partir daí nós... Que Deus abençoe que essa seja a solução, que depois que começar a ser aplicada essas multas, que o pessoal aprenda a cuidar de seus animais. E eu aproveito o momento também para deixar registrada uma mensagem a essas pessoas irresponsáveis que criam seus animais soltos. Quando for apreendido, não precisa vir procurar o vereador Johnny, não precisa procurar prefeito, não precisa procurar secretário e nem procurar nenhum vereador. Que ninguém vai conseguir ir lá e soltar animal sem pagar a multa. Pode ter certeza disso. Que se tem uma coisa que eu vou fiscalizar, será essa questão dos animais. Se soltou, que arque com as consequências. Outro ponto importante. Não pense que a politicagem vai entrar no meio desse projeto, porque eu não irei aceitar. Nós iremos fazer essa lei e iremos cumprir ela à risca. E eu acredito que depois que começarmos a aplicar a multa, que as primeiras pessoas perderam o seu animal, porque a partir do momento que ele passar de propriedade para a prefeitura, aí vai doer no bolso, eu perdi meu animal. Que sirva como exemplo para os demais e prendam os seus. E eu peço a você o seguinte, gente, se vocês não têm roça para colocar o seu animal, não tem onde dar comida, onde dar água, venda seu cavalo, venda o seu boi, venda a sua vaca, venda o seu jegue, seja lá o que for, mas não solta não, porque você vai perder o seu animal em um acidente que vai acabar morrendo e ainda vai matar outras pessoas. Então tenha misericórdia e pense nisso. Se você não tem condição de criar o seu animal, venda. E com esse dinheiro você invista em alguma coisa, invista em você, invista em outra coisa. Mas o que não pode é deixar esses animais soltos como estão. E aqui eu finalizo minhas palavras por hoje. Meu muito obrigado a todos.
1: Obrigado, colega vereador Johnny. Concedo a palavra ao vereador Noga do Riachão.

0: Bom dia a todos. Primeiramente, eu agradeço a Deus por mais um dia presente. Quero estender o cumprimento ao presidente dessa casa, Lula de Geraldo Pedro. Em nome de Lula, eu cumprimento os meus colegas vereadores e vereadora. Eu não ia nem usar a palavra hoje, mas eu estava ali sentado e estava ouvindo o nosso secretário de saúde explanando aqui a respeito do nosso município e da Secretaria de Saúde e das demandas. O sonho de nós todos vereadores e da nossa população era que a hora que a nós precisasse de um veículo, de uma ambulância, de um exame, de um medicamento, estaria ali pronto para nos atender. Mas as coisas não é do jeito que a gente pensa. As coisas não é da forma que a gente quer. Tudo tem que ser em cima da lei. E aí, eu vi Ricardo explanando aqui e quero dizer a ele, ele não está aqui nesse momento, é um secretário que faz um excelente trabalho no nosso município. Presta um excelente trabalho, não só Ricardo, quantos outros secretários que eu acho que deveria também tirar um dia para vir aqui, para explanar para nós, vereadores, como está sendo as suas demandas, os seus trabalhos, nas suas funções como secretário desse município. Eu quero agradecer, Ricardo, de coração, pelas suas palavras e pelas suas explicações, porque tira dúvida de quem tem. Alguns de nós podem ter algumas dúvidas e ele vem para tirar essas dúvidas. Mas isso eu quero agradecer ao nosso gestor, porque ele soube escolher pessoas, vou dar um exemplo como o Ricardo, para representar ao nosso município, representar o nosso povo e representar a Secretaria de Saúde. Eu quero falar um pouquinho das obras ali da nossa comunidade do Riachão. A terraplanagem ficou pronta, graças a Deus, e não deu continuidade aos trabalhos para finalizar as obras, porque está chegando materiais, ainda não chegou todos os materiais, tem uma boa parte, mas está esperando chegar o restante para que termine a obra de uma só vez. As máquinas foi migrada para Sérgio João Alves, que já está ali a todo vapor, né, vereador Del? Também, eu espero que termine ali Sérgio João Alves e retorne ao Fundão, que temos compromisso na comunidade do Fundão, também para estar fazendo ali o calçamento ali da comunidade do Fundão. Johnny, você tem cobrado muito, Johnny, tem batido muito a respeito desses animais soltos nessas BR. Eu vejo a sua preocupação, Johnny. E não é por menos que nós todos deveremos preocupar e acatar, Johnny, a sua colocação o mais rápido possível. Eu tenho um exemplo, Johnny. Não é conto dos outros, é meu. Segunda-feira, eu estava vindo de Guanabi, 10 horas da noite, quase 10 horas da noite. E quando eu chegando ali no trocamento do Rio, tinha um boi atravessado no meio da pista. Eu fiquei atado sem saber o que fazer. Se eu batia no boi ou se eu jogava o caminhão para a esquerda, arriscando tombar o caminhão. Tentei frear o caminhão segunda-feira. Tentei frear o caminhão, não consegui, caminhão é muito pesado. Freio pegou o freio, mas não dava mais tempo. Choquei o caminhão todo para a esquerda, estourou o feixe de mola dianteiro. Estourou o feixe de mola dianteiro, eu falei, agora o caminhão vai tombar. Mas Deus me protegeu e protegeu aquele caminhão, que eu consegui equilibrar o caminhão com o feixe de mola dianteiro quebrado e voltei para a minha mão. Acabei de chegar em casa de segunda porque não podia andar. Então, Johnny, eu tô aqui para votar, Johnny, para pegar em sua mão e falar, vamos para cima disso aí. Quem deve tem que pagar, porque não tô falando dos bens materiais, mas eu tô falando da minha vida, que tava ali dentro daquele caminhão, e um amigo que poderia estar vindo de encontro comigo, que acabaria causando uma tragédia por causa de criadores irresponsáveis que não têm a responsabilidade dos seus animais. Então, muito obrigado a todos.
1: Obrigado, colega vereador Noga. Você dá a palavra, vereador Cido de Filintro.
2: Bom dia a todos. Quero aqui cumprimentar os colegas vereadores, cumprimentar a colega vereadora Marina, cumprimentar o presidente da casa, excelentíssimo vereador Lula Geraldo Pedro, pedir licença a Vossa Excelência para que eu possa cumprimentar aos demais funcionários dessa casa legislativa, cumprimentar a todo o público que aqui se faz presente nessa sessão, cumprimentar as pessoas que estão nos ouvindo neste momento através da transmissão via Facebook e cumprimentar também a todas as pessoas que irão nos ouvir através da transmissão via a Rádio Pontal FM. Inicialmente, gostaria de agradecer a Deus por mais essa oportunidade que Ele nos concede de mais uma vez poder estar dentro dessa casa legislativa, procurando aqui representar da melhor forma possível ao nosso povo. Agradecer a Deus também por nos proteger, porque nós, vereadores, sabemos

aqui atentamente a fala do secretário de saúde, senhor Ricardo, que esteve aqui fazendo uso da tribuna livre nesse dia de hoje. E, presidente, nós sabemos das dificuldades que o nosso município ele tem em relação não só à parte de saúde, mas em várias outras áreas do nosso município. E eu gostaria aqui, presidente, de mais uma vez, eu que já fiz aqui essa cobrança nessa casa legislativa, o vereador Rafael também já trouxe aqui uma indicação sobre a questão de solicitar ali o atendimento de mais um psicólogo ali para o nosso distrito de Canabrava, porque nós estamos sempre sendo cobrados pelas mães de famílias, pelos pais de famílias ali do nosso distrito, porque nós temos ali várias crianças especiais ali no nosso distrito e várias pessoas também necessitando desse atendimento de psicólogo. Sabemos que temos ali o atendimento, mas sabemos também que esse atendimento ele não está sendo o suficiente para atender a todos. Acompanhei também na fala do secretário de saúde e fico feliz em saber que vai ser inaugurado aí esse centro de atendimento em especialidades às crianças com necessidades especiais do nosso município. Nós sabemos o quanto de crianças nós temos precisando desses atendimentos e nós assim ficamos felizes com a inauguração desse centro. Gostaria aqui também de solicitar da Secretaria de Saúde do município de Malhada, pois, vereador Cristiano, nós sabemos que nós temos o ônibus que transporta os pacientes ali para a policlínica na cidade de Guanambi, que sai aqui da cidade de Malhada. E eu gostaria de estar solicitando a Secretaria de Saúde e a gestão municipal que a gestão ela pudesse, nos dias que tiver este agendamento para os pacientes do município de Malhada, que a gestão municipal ela possa, dentro do possível, estar solicitando e deixando ali o carro à disposição para estar transportando as pessoas dos nossos distritos, como posso dizer aqui, do nosso distrito de Canabrava, que várias pessoas procuram o vereador Cid Filintro, várias pessoas procuram o vereador Rafael, para a gente estar trazendo essas pessoas aqui à sede do município, para assim estar pegando ônibus até a cidade de Guanambi. Então eu quero aqui solicitar da Secretaria Municipal de Saúde e da gestão municipal que possa estar ali deixando um carro disponível para estar transportando os pacientes ali de Canabrava até aqui a sede para poder estar pegando ônibus que vai ali levar os pacientes até a policlínica. Presidente, colegas vereadores, eu acompanhei aqui também na fala

0: do secretário de saúde e também vi aqui o relato do colega vereador Noga do Riachão em relação aos animais soltos nas vias, não só aqui do nosso município de Malhada, mas sim em toda a nossa região. Vi aqui o vereador Noga falar que ali próximo ao entroncamento do Iuiú, tinha ali um boi solto naquela via. Eu estive ali também voltando, ainda no sábado, se não estiver enganado, junto com o presidente dessa casa legislativa e junto com o assessor Guto dessa casa legislativa. E no sábado também, vereador Noga, esse mesmo animal, eu acredito que se trate do mesmo animal, estava ali também logo depois do entroncamento. Esse animal também se encontrava ali solto naquela via. E eu espero que as pessoas aqui do município de Malhada e as pessoas da nossa região possa estar se conscientizando, porque nós temos aí vários casos de pessoas que sofreram acidente, várias pessoas que perderam a vida por acidentes ocasionados por animais soltos em vias públicas. E nós temos aí, logo em breve, estará entrando nessa casa legislativa o projeto de lei de autoria do vereador Johnny Ramos, projeto de lei este, intitulado de Projeto Vinícius Cruz. Nós esperamos que esse projeto ele possa ser colocado em votação o mais breve possível, para que assim, presidente, essa casa legislativa possa estar votando este projeto por unanimidade, e assim a gente espera que a gestão municipal ela possa realmente colocar esse projeto em prática e que possa sim estar multando os donos de animais que deixam seus animais soltos em via pública. No mais, eu agradeço pela oportunidade.
1: Obrigado, colega vereador Cidro. Concedo a palavra ao vereador Tony de Fecunda.
2: Bom dia a todos. Em primeiro lugar, eu quero agradecer a Deus por mais essa oportunidade. Quero cumprimentar o presidente desta casa, Lula Geraldo Pedro. Cumprimentar aos colegas vereadores. Cumprimentar a colega Marina. Cumprimentar a senhora, que sempre está aqui presente, Cauã, João Miguel. Cumprimentar meu amigo Edilson, ali da Ilha de Zezé. Cumprimentar o colega Calice Faz presente. Quero dizer, Edilson, é uma satisfação enorme tê-la você aqui nesta casa. Eu gostaria que o povo da minha comunidade, Ilha de Zezé, Ressaca, Lagoa da Samba, Assentamento, Canto do Riacho, Julião, Tomenunos, enfim, todo o nosso povo de Malhada frequentasse essa casa para acompanhar de perto os trabalhos dos seus representantes. Quero aqui falar um pouco da fala do secretário de saúde, que veio aqui dar algumas explicações com respeito a transporte, porque eu sei o quanto o nosso povo cobra, né? E eu reconheço o trabalho, o esforço deste secretário. Eu tenho acompanhado de perto, eu tenho visto a preocupação dele com o nosso povo de Malhada. Eu acredito, não teve ninguém que procurasse esse secretário que ele não atendesse. Ele é uma pessoa simples, né? É uma pessoa do povo, carismático, atende todo mundo, né? Infelizmente, na vida é assim. A gente não agrada a todos, né? A gente não consegue agradar a todos. Perfeito é só Deus. Infelizmente, às vezes vai ter pessoas que vão o criticar porque achou que ele não atendeu da maneira que ele gostaria. Mas eu quero parabenizar o secretário pelas suas explicações. Ele explicou muito bem, né? A gente sabe o que já tem acontecido em nosso município com respeito à saúde, o que vem acontecendo, né? E o que vai acontecer. A gente está vendo que ele vai ter melhoria para frente, que nós espera. Mas eu quero dizer um pouco aqui com meu amigo Edilson, né, que é o hoje é tesoureiro da Associação de Ilha de Zezé. Dizer, Edilson, a cada dia que eu venho nessa tribuna, o que eu mais cobro aqui é a estrada. E você é sabedor disso. A gente já tem feito uso daquele trator para colocar a terra em alguns buracos, mas não é viável, né? E a gente espera o mais rápido possível, né, que o nosso prefeito vai melhorar a nossa estrada, vai melhorar aquela quadra poliesportiva, vai melhorar a nossa escola, vai iluminar aquele campo de futebol, né, de terra, né, que o povo tanto cobra e precisa, né? Enfim, e que as melhorias chegam em nossa comunidade, que chegam aos projetos, né? Vamos cobrar cada vez mais do secretário de Agricultura, que está aí, né? A gente lutando e tem um fé em Deus que a gente é de conseguir aprovar a Secretaria de Pesca para que o nosso povo ali da Ilha de Zezé, que nós sabemos que a maioria daquele povo são pescadores, né? Para que eles venham a ter a sua secretaria, para que ali na nossa comunidade tenha mais desenvolvimento, para que nós consigamos ter tanques escavados, criar o seu peixe nos seus tanques, que a gente sabe que na lagoa está difícil, né? Hoje o pescador vai na lagoa, coloca sua rede e no outro dia chega, não tem o peixe. Se nós conseguimos aprovar essa secretaria, construir os tanques escavados, a renda, a gente sabe que é muito melhor, né? E que Deus abençoe, que tudo dê certo, né? Só tenho a agradecer a Deus por mais essa oportunidade e meu muito obrigado.
1: Obrigado, colega vereador Tony. Você dá a palavra, vereadora Marina, boa sorte.
3: Bom dia a todos. Primeiro momento, quero agradecer a Deus por mais essa oportunidade de estar aqui hoje realizando o meu trabalho, a qual a população de Malhada me confiou. Quero cumprimentar o presidente da casa, o vereador Lula de Geraldo Pedro, cumprimento demais colegas vereadores, imprensa, quero cumprimentar todos os funcionários desta casa, ao qual nos dá suporte para que viemos desempenhar um trabalho de qualidade para a nossa sociedade malhadense. Presidente, eu tive aqui, quero iniciar minha fala. Não poderia deixar de também cumprimentar todos que estão aí através do Facebook, prestigiando os nossos trabalhos, e o que amanhã estarão ouvindo através da rádio Pontal FM. A sessão gravada. A todos vocês, um meu muito obrigada. Presidente, eu não poderia deixar de iniciar a minha fala, mas eu vou estar iniciando aqui de primeiro momento com uma cobrança. Eu falei aqui, veio um pessoal a qual me entregou em minhas mãos aqui uma situação de um abaixo assinada, a qual eu encontro com ela aqui e foi encaminhado. Assinatura dos moradores de Malhada que estão sendo prejudicados com a passagem de caminhões, tráfegos nas ruas públicas causando dano à saúde, rachaduras nas residências, rua principal que passa na Lídio Pires e afeta a rua próximo como a Vasco da Gama, Elze Danta, Bevenuto Ferreira, Ambrósio Fernandes e Tabelião João Sudários. Esse documento, presidente, foi encaminhado para protocolo está aqui em minhas mãos, Prefeitura Municipal de Malhada, desde a data do dia 30 de junho. Nós estamos hoje, né, querendo ou não, dia 4 de setembro. Então nós já temos aí para mais de dois meses, que foi encaminhado pedindo providência, abaixo assinada está aqui, juntamente com uma indicação desta vereadora. Além dessa indicação, eu entro aqui também com um requerimento Requerimento esse pedindo providência do Poder Executivo para poder resolver o problema desses moradores. Não só a questão da poeira, mas também da questão dos impactos que muitos transportes pesados estão passando e estremecendo, criando rachadura, estremecendo as suas residências. Eles fizeram na rua, presidente, ali até um piquete. Eles cavaram o buraco na rua, porque assim na hora que o carro vai ver o buraco, eles reduzem a velocidade. Foi a forma que eles estão encontrando, em vez de fazer o quebra-mola, foi a forma que eles encontraram para poder reduzir a velocidade e diminuir o impacto nessa situação. Mas a questão, além dessa questão desses quebra-molas aí, nós temos o outro lado. A outra, que é a questão do impacto, da poeira e tudo mais, né? E que eu acho interessantíssimo, já que a gente solicita aqui do prefeito o projeto a qual vem aí, o projeto a qual foi estabelecido 7 milhões, a gente poderia pedir a inclusão desta rua no projeto, a qual a gente poderia fazer um anel. Um anel de estilo, não vou dizer um anel rodoviário, mas um anel de forma que estaria esse vicinal por fora da cidade, a qual não estaria tanto problema à nossa população. Eu digo isso porque os ofícios estão aqui em minhas mãos e até o momento não houve por parte do executivo nenhum feedback, nenhuma resposta a esta casa legislativa. Outra situação que eu trago aqui, presidente, e que é até assim um pouco inadmissível, mas eu preciso falar. Passa para mim, por favor, meu lindo, a questão da frota primeiro. Esse aí, passa esse vídeo. O prefeito executivo municipal colocou na praça pública de Malhada todos esses veículos. Eu tenho certeza que esses veículos eles não foram adquiridos de imediato. Agora, com certeza esses veículos já tinham sido comprados e estavam guardados. Essa é a minha percepção. Caso eu esteja errada, nós temos aqui o líder do governo para estar esclarecendo, ou qualquer outro vereadores. Mas aí está a exposição, não vou dizer trator, eu vou dizer a questão da frota em relação a carros. A gente sabe o absurdo do que se está acontecendo nessa cidade. Inclusive, o secretário esteve aqui nesse instante, dando justificativa em relação à questão de transporte. Eu não vou levar essa situação de transporte em relação à saúde, diretamente ao secretário de saúde, porque eu sei que o que ele pode fazer, ele faz, mas que essa parte aí não cabe a ele. Isso aí teria que estar cabendo diretamente a uma diretoria, uma secretaria de esporte, ou se não, até mesmo a própria secretaria de infraestrutura, que é o responsável por esse setor. Agora, é inadmissível a gente saber e que a qual veio aqui nesta casa recentemente, que é o que ele veio falar, a situação de pacientes que necessita de transporte e que muitas vezes não tem condições financeiras por se tratar de pacientes de vulnerabilidade social. Mas eu gostaria de ver, passa para mim, por favor, aquela da oficina. Quando eu digo para vocês, onde estão esses carros? Eu gostaria de perguntar até mesmo a meus próprios colegas vereadores. Esse carro aí é uma doblô. Essa doblô, ela poderia estar aí fazendo um trabalho excelente, já que é um carro grande, e que ela automaticamente daria suporte aí a vários pacientes. Porque se eu não me entendo, aí cabe até 7 pacientes dentro dessa doblô. E fora dessa doblô, nós temos também outras ambulâncias aí que se encontram em pátios. Essa daí que eu estou mostrando aí, ela já tem mais de dois anos. E ninguém viu até o momento essas ambulâncias aqui dentro do município. Mas voltando aqui, passa para mim, por favor, para aí nos carros. Eu gostaria, presidente, que nós viéssemos tomar providência diante desse fato. A gente sabe aqui a situação, da demanda que nós temos aqui dentro desta casa, de carro, de solicitação de carro para tratamentos médicos, para INSS, para tudo que se pensar. Os carros das câmaras não param. Agora, o meu repúdio maior foi o que veio chegar até essa vereadora essa semana, que semana passada, pacientes foram fazer cirurgias em Bom Jesus da Lapa. O carro levou, inclusive o carro que levou os pacientes foi o carro da hemodiálise, a qual o motorista foi Júnior Mel. Vou falar, relatar direitinho o que as pessoas me passaram. E automaticamente os pacientes ficaram lá para poder fazer a cirurgia. E na hora de retornar com a cirurgia, não tinha transporte para trazer os pacientes. Não tinha. entrou em contato com a secretaria, entrou em contato com outras pessoas e o que aconteceu foi que falaram que não tinha carro. Uma pessoa que estava lá, que foi buscar outro paciente, com pena, diante, não é nem a palavra, diante da situação que as pessoas estavam lá, sem recursos, sem ter onde ficar, foi que teve que improvisar e trazer todo mundo até Melhada. Aí eu pergunto, eu acabei de apresentar uma doblô que vai para mais de 2 anos dentro de uma oficina. Isso não tem resposta. Isso não tem desculpa. Esse carro era para estar aqui atendendo a população do município de Melhada. Então, eu vou continuar isso daqui a pouco. Mostra para mim outra situação também que chegou para mim essa semana e que isso aqui é imperdoável. Eu gostaria que o secretário de saúde até estivesse aqui. Eu gostaria de mostrar aqui. Vocês estão vendo essa situação? Essa situação aqui é uma situação dos leitos que se encontram no hospital. No hospital não. No setor a qual está funcionando o hospital. Será que o paciente de Malhada é obrigado a sujeitar a isso? Uma cama toda arrombada, onde eu já vi vários acidentes com pessoas que estão internados, que são cortados com a cama, cama com ferrugem. E aí está aí o exemplo dessa cama. Isso aí mandaram para mim. É uma denúncia que chegou até essa vereadora da população de Malhada, o anseio que a população de Malhada tem. Agora, o que eu acho descaso é você entrar, que eu quero até já chamar aqui a comissão de saúde e a gente vai conversar com o secretário de saúde. Porque se a gente adentra dentro de um galpão que nós temos ali do lado da prefeitura, onde funcionava a cesta do povo, está cheio de cama nova. Essas camas é para quem? Tem mais de 4 anos que essas camas estão lá, porque se eu não me engano, essas camas foi de um convênio do deputado, não sei o que, de Augusto de Castro, a qual em 2019 ele entregou para o hospital de Malhada. Então as camas estão lá até hoje. E eu pergunto, a população de Malhada é obrigada a viver desta forma? Isso aqui é descaso com a saúde pública de quem está doente, que necessita ser acolhido e necessita de apoio, né? Chegar em um local e encontrar essa situação. Podemos consertar? Podemos, porque nós temos um depósito ali onde funciona a cesta do povo, cheia de cama nova, que eu quero saber para quem é que está guardando. Porque o povo está precisando. Obrigada, meu presidente.
1: Obrigado, vereadora. Concedo a palavra ao vereador Elton Lima.
4: Bom dia a todos. Cumprimento a mesa, através do excelentíssimo senhor presidente Lula de Geraldo Pedro, os demais colegas. Agradeço a Deus por essa oportunidade. Cumprimento as pessoas presentes aqui nessa casa legislativa. Cumprimento a todos que vão nos ouvir também pela rádio.afm. Senhor presidente, venho falar de primeiro momento sobre o tema desse mês, que é o setembro amarelo, que fala sobre a responsabilidade de cuidar de vidas e cuidar de todos. Essa responsabilidade, ela é de todos nós. Hoje eu ocupo essa tribuna tão somente para pedir que as pessoas tenham mais falas, elas precisam entender que a saúde não é apenas tratar de uma doença física. Setembro amarelo, nós temos que cuidar também da mente, das emoções das pessoas, da dignidade das pessoas. E como vereador, eu quero chamar a atenção da responsabilidade do poder público. Precisamos fortalecer, presidente, a atenção básica e garantir o atendimento adequado, ampliando os acessos, seu presidente, aos profissionais de saúde mental. E que tenha esse olhar, atenção para as crianças, os adolescentes, os idosos, as famílias que estejam passando por esse sofrimento dessa doença. E precisamos não ficar somente aqui nos discursos do Setembro Amarelo. Nós precisamos fazer um apelo à gestão, às secretarias de saúde, que a saúde mental seja tratada com prioridade, não só no setembro, mas durante todo o ano. Uma simples pergunta, como você está? Como você está? Vai poder diminuir o sofrimento de alguém que esteja passando um flagelo? Então, senhor presidente, eu deixo aqui a minha fala para as pessoas. E como uma pessoa cristã, eu acredito que a vida tem valor e propósito diante de Deus. E cuidar do próximo é uma forma de demonstrar amor. Que que esse setembro amarelo não seja apenas uma cor no calendário, mas que seja de atitude em prol do nosso povo. Senhor presidente, gostaria aqui de falar sobre uma indicação, estou deixando na casa, indicação de número 47/2026, que subscreve o seguinte: essa indicação é aquisição, senhor presidente, de instalação de postes de eucalipto tratado, dotado de refletores de LED de alta potência para o sistema de iluminação do estádio municipal Velho Chico. Essa é uma cobrança pertinente dos atletas de Malhada, qual nós temos ali um estádio, senhor presidente, aonde foi feito recentemente um campeonato de veteranos e de jovens, e ao término da final desse campeonato estava praticamente inviável você ver alguma pessoa. E eu mesmo presente ali naquele estádio, falei com o prefeito: prefeito, é necessário colocarmos postes de eucaliptos com os refletores. Sei que tem um projeto, o qual também temos ali a autoria, ali participação nesse projeto para instalação de não só dos refletores, mas uma reforma maior no estádio. Mas enquanto esse projeto não vem a ser realizado, os refletores daria a oportunidade para os atletas estarem ali à noite praticando ali o esporte, até mesmo disputando os campeonatos. Então eu trago essa indicação, senhor presidente, porque eu vejo a necessidade daquele estádio ser bem cuidado, ser bem tratado, valorizado, não deixar acabar aquele patrimônio público. Então eu gostaria que essa indicação fosse ouvida, porque eu não estou aqui tentando algo de barganha, não. Eu estou falando que é realidade dos jogadores, dos atletas. Recentemente também deixei uma indicação para o campo de futebol lá do Julião e não foi ouvida e não foi atendida. Eu gostaria de ter resposta, e os atletas também gostariam de ter resposta, senhor presidente. Em defesa do esporte aqui, eu trago essas indicações sobre a iluminação pública. Senhor presidente, também eu gostaria de estar falando sobre aquilo que o comentário do secretário de saúde, que esteve aqui recentemente fazendo uso da tribuna, falando sobre os transportes sanitários. O transporte sanitário são para pessoas fazerem exames em outras cidades, como especialistas, pacientes de hemodiálise, que bem foi citado aqui, pacientes que estejam também em tratamento especializados. E eu vi o secretário falando sobre as situações dos transportes. Esse transporte, ele realmente não é um transporte particular, ele é um transporte coletivo, porque o particular ele é uma emergência, como ambulância, como o SAMU. Então nós precisamos entender, e o povo de Malhada também precisa compreender, que o transporte coletivo servirá realmente para o atendimento em Guanambi e aonde for necessário levar, né, as pessoas para os seus tratamentos. Isso é importante. Recentemente foi colocado aqui pela colega uma frota de veículos que vai estar sendo entregue. Esperamos realmente que esses veículos atendam à necessidade do nosso povo, porque nós sabemos que a demanda é muito grande. Recebemos cobranças sobre pessoas que vão fazer as cirurgias em outros municípios, em outra cidade, e aí ficam liberados após a cirurgia, porque são cirurgias eletivas, cirurgias talvez rápidas, e ficam sem condições de voltar. E essa cobrança é a cobrança do povo. Digo isso porque acabei de ser cobrado aqui através do WhatsApp. Então, nós sabemos que a dificuldade é grande e nós temos que chegar a um entendimento, até porque quando as pessoas nos procuram, que resposta teremos para as pessoas, para nós falarmos dessa situação? Então, eu acho conveniente o que o secretário veio aqui falar, dar essa explanação, porque tem que mudar muita coisa, precisa ser realmente mudada a atenção quanto às pessoas. Nós sabemos que a gestão tem feito o possível para estar atendendo as pessoas, fazendo mutirão de cirurgia, e etc. Mas nós sabemos da condição do nosso povo. Nós não podemos fechar os olhos. O nosso povo, ele precisa de ajuda. Nem todo mundo tem um veículo próprio para ir fazer essa cirurgia e voltar no seu veículo. Vai procurar quem? Os vereadores. Vai procurar o secretário. Eu não tenho um carro. Bem disso, secretário. Ele não tem carro para atender a todos. Se tem um carro coletivo, esse carro precisa estar dando essa atenção, esperando até o momento, o último momento, para que todos sejam liberados das cirurgias e voltem para casa em segurança para repousar da sua cirurgia. Então, senhor presidente, essa minha fala era uma fala que realmente está incomodando o povo aí da nossa cidade, que está trazendo essas... essas palavras que talvez para eles não soaram bem, não tem carro. Isso pode causar, né, uma revolta nas pessoas. Mas eu tenho certeza que, e espero que essa realidade possa ser mudada, né, quando tiver esses mutirões, que seja organizado aí com os motoristas, com um carro maior, para que atendam a demanda do nosso povo. Senhor presidente, eu sou muito grato ao senhor por essa oportunidade. Quero aqui falar também sobre uma demanda ali da água, ali no sistema de abastecimento da caixa de água, ali da Ilha de Malhada, onde estava tendo também o mesmo problema, vereador Tony, lá da Ilha de Zezé e demais outras localidades. Nós acionamos aí a equipe aí que mexe com a bomba de gel e de biru para solucionar esse problema, porque a água está tendo desvio de água. É, a palavra é essa. Para um chega, para outro não chega, a caixa está cheia, como é que não chega para todos? Então, quem tem que resolver essa situação é realmente quem trabalha na área. E temos que cobrar, temos que falar com eles. Vai lá e resolva, porque o povo vem cobrar da gente. Então, eu vi recentemente o vereador Matheus aí fazendo também um vídeo relatando sobre esse problema. Se for contar todas as comunidades vai ter isso, porque a consciência das pessoas é que está fazendo prejudicar a todos. Mas, graças a Deus, eu acredito que esse problema foi solucionado ali. E faço um apelo aqui para que as pessoas tenham consciência quanto ao uso da água dos poços artesianos. Muito obrigado, senhor presidente.
1: Obrigado, colega vereador Elton. Concedo a palavra ao vereador Matheus Rocha.
5: Bom dia a todos. Graças a Deus por essa oportunidade que nos concede no dia de hoje. E mais uma vez nós estamos aqui reunidos para fazer o nosso trabalho. Cumprimento o presidente da casa, os colegas vereadores e os demais que aqui estão. Especialmente, eu cumprimento também toda a população de Malhada, aqueles que vão nos ouvir de alguma forma. Senhor presidente, eu queria, neste momento, já iniciar a minha fala com uma cobrança. Queria estar pedindo que o pessoal que é responsável pela reposição de lâmpadas pudesse dar uma atenção especial para aquela região ali embaixo de Parateca, Pau d'Arco e toda a região ali, porque a população está me cobrando. Já tem lugar que já se queimaram 5 lâmpadas em sequência. Então está em um momento de escuridão, que possa dar essa atenção o mais breve, o mais rápido possível, para que venha resolver essa situação. Eu quero ainda aqui também fazer uma cobrança, essa cobrança direcionada à gestão municipal, que dá pressa na construção da base de água ali de Vila Nova, aonde foi cobrado, já foi autorizado a fazer, mas já se passa 2 meses depois que autorizou e o material ainda não chegou. Se chegou de ontem para cá, não fui avisado, mas até então a necessidade ela é grande, porque a base que está lá está prestes a cair e também, segundo a população, a água ela está tão antiga aquela base, que já está dando coceira nas pessoas que utilizam aquela água para banhar. E também eu já peço para a gestão ali que perfura um outro posto artesiano para poder também abastecer. Segundo a informação dos técnicos responsáveis pela água no município e da população, o posto lá também está secando. A bomba não aguenta ficar muito tempo ligada e a água acaba. Então é uma situação delicada, mas está aí essa cobrança para a população ali de Vila Nova. E eu queria, nesse dia de hoje, agora, uma cobrança que foi feita, né, que eu fiz já tem algum tempo, mas hoje eu quero aqui protocolar na Câmara essa indicação que eu falei na semana passada e eu quero falar aqui agora, hoje, e protocolar no dia de hoje, onde está aqui com a indicação de número 44, que é da construção de banheiros públicos nas proximidades ali da quadra poliesportiva que foi coberta, agora está em reforma, aproveitando essa oportunidade de fazer esses banheiros públicos, que é onde vai servir para os atletas e é próximo da praça, também vai servir para todos ali utilizar. Hoje, se Deus quiser, vamos protocolar, oficializar essa indicação para que fica documentada o pedido aí do vereador. E também outra indicação também que eu já tenho cobrado várias vezes e hoje eu quero protocolar em documento: reforma e cobertura da quadra poliesportiva também de Pau D'Arco. Está aqui, hoje também vai ser protocolado, eu já estava com esses documentos, mas hoje, oficialmente, a indicação vem para a plenária e vai ser protocolado essa cobrança para essa reforma e construção ali do telhado. E por último, senhor presidente, algo que já foi debatido por mim, principalmente várias vezes, cobrança, a sonhada praça de Parateca, aonde eu já cheguei a cobrar, já tive cobranças fortes, uma expressão mais dura, aonde para mim é um motivo de tristeza nós ainda não ter essa praça ali, que é um lugar de lazer, um lugar onde as pessoas podem se encontrar para bater um diálogo. Então eu reforço e hoje trouxe, depois de tantas cobranças, hoje eu trouxe também documentos, indicação de construção de praças ali no distrito de Parateca. Está aqui também para ser protocolado essa cobrança do vereador Matheus Rocha, sempre querendo o melhor para aquele povo, querendo o melhor para a população, para o nosso município. Então hoje, oficialmente, trouxe esses documentos para ser protocolado aqui pela Câmara com esses pedidos, porque é algo de muito importância para a população ali. Como eu já disse, Parateca, o distrito mais antigo do município de Malhada, não tem uma praça. E eu não quero sair da política ou do meu mandato de vereador, que eu não sei até quando. A garantia é até 2028, daí para lá, só Deus sabe. Mas para mim seria um sonho nós inaugurar essa praça para a alegria daquele povo, daquela população. Praça não é luxo, praça é lazer. Praça é um ambiente onde a gente se encontra, onde as crianças, os idosos têm mais liberdade de chegar e passar um tempo ali. Então, essa é as minhas cobranças de hoje. E eu quero parabenizar neste momento agora ali a população de Jinipapo, aonde está sendo contemplado pela perfuração de um posto artesiano para reforçar o abastecimento de água ali para aquela população, para aquela comunidade. Então, assim, quero parabenizar eles, parabenizar a gestão por ter ouvido as nossas cobranças e ter esforçado para executar. Certamente, a água que tem lá dava para passar o ano, alguns anos, porque eles estão vivendo. Mas só Deus sabe a dificuldade. Não chega água suficiente para dar uma vida digna para aquele povo. Então, com as cobranças do vereador, também das lideranças ali do Ginipapo, das pessoas, o prefeito então autorizou a perfuração desse poço artesiano para dar dignidade ali àquelas donas de casa, para estar lavando, para estar usando a água, para suprir a sua necessidade. E quero também aqui relembrar, né, e mostrar a minha gratidão e alegria. Já iniciou ali em Parateca a construção da nova UBS, o mini hospital, nas falas do nosso gestor municipal. Diz ele que vai funcionar 24 horas, assim como funciona lá em Canabrava. Então isso para nós é vida, é pessoas tendo atendimento mais rápido. Esses dias sempre acontece, pessoas passam mal à noite, começo de infarto e muitas outras enfermidades, e tendo ali um posto que funciona 24 horas, isso quer dizer que tem médico ali pronto para atender as demandas. Então, Tony, isso é gratificante. Assim como você se alegrou com aquele PSF ali de Ilha de Zezé, Parateca já tem alguns anos, mas agora nós alegamos mais por saber que a gente, qualquer emergência que tiver, nós temos ali uma unidade aberta, pronta para receber, que muitas vezes demora 15, 20 minutos para alguém atender, às vezes não tem um médico, o enfermeiro não tem condições de fazer o que um médico faz, né? Então, assim, vai poder pessoas ficar em observação ali na unidade. Então, nós temos sim que agradecer, ser grato, cobrar aquilo que precisa, mas reconhecer o que está sendo feito. E fica aqui as minhas palavras, só agradecer a Deus agora, pedir ele que nos dá um bom final de semana para que nós podemos descansar e nos renovar as nossas forças para a próxima semana. Se Deus quiser, nós trabalhar duro e alcançar as nossas metas, alcançar as vitórias. E meu muito obrigado.
1: Obrigado, colega vereador Matheus. Concedo a palavra ao vereador Cristiano Magno.
6: Queria cumprimentar o presidente dessa casa, senhor Lula Geraldo Pedro. Em nome do presidente, cumprimentar todos os colegas vereadores aqui presentes. Queria primeiramente, senhor presidente, agradecer a Deus por estar aqui nesse momento. Agradecer ao povo do município que nos deu essa rica oportunidade de estar representando a nossa população. Queria estar cumprimentando ali o amigo Adenivaldo, da Panela do Apoio. Queria estar cumprimentando o Guto, a todos os funcionários aqui dessa casa. Cumprimentar Nadiele, Nara, Keila, Ranei, a todos aqui, Cauã, e também cumprimentar aqui o grande amigo Folha do Vale, que está aqui neste momento, João Miguel. Senhor presidente, queria iniciar as minhas falas, onde estive presente a uma conferência de saúde recentemente, que esteve no PSF novo. Eu estive lá, até encontrei o colega vereador Tony, e naquele momento eu estava tendo uma conferência da saúde, e como eu estava ali presente, acabei ficando um pouquinho, fui convidado ali pelo secretário, acabei ficando um pouco, Tony, naquele momento que eu te encontrei, fui convidado lá pelo secretário para ficar ali na abertura, e acabei ficando lá uns 30 minutos, onde eu vi o amigo Everton dando uma palestra falando a respeito da saúde, e onde eu achei muito interessante a todos ali que fazia parte da saúde, todos ouvindo atentamente a respeito da nossa saúde, do nosso município, e eu achei muito interessante. E onde hoje também o secretário Ricardo veio aqui falar um pouquinho a respeito do que vem acontecendo no nosso município, E que eu vi, Tony, colega vereador Tony, a evolução na saúde. Onde o amigo secretário de saúde, Ricardo, falou muito bem aqui e explanou o que vem acontecendo na saúde do nosso município de Malhada. Sabemos, como ele disse, sabemos que não fazemos tudo, não conseguimos fazer 100%, mas a evolução na nossa saúde no município não é das piores, graças a Deus. Então, agradecer a ele por ter vindo aqui e falando para a nossa população como vai estar ouvindo amanhã na Pontal FM e hoje via Facebook. Senhor presidente, queria também dizer onde está vindo aí esses calçamentos, esses asfaltamentos, onde está tendo nas nossas comunidades, onde hoje, né, Del, está na sua comunidade, fazendo lá a terraplanagem, estão trabalhando em Noga também, que já foi feita a terraplanagem, né, colega vereador Noga? Então, essa é a evolução da nossa Malhada, do nosso município de Malhada, onde vem fazendo esse calçamento, onde vai melhorar a viação da nossa população, como onde tinha a poeira, vai tirar a poeira, e onde chovia, vai tirar aquela lama da porta da sua casa. Então nós só temos a agradecer e dizer aqui, colega vereadores, que eu estou aqui pronto para fazer o melhor para o nosso povo, onde não medir esforço, não só eu, como os colegas vereadores, para estar assinando, para estar aprovando aqui esses 7 milhões, onde a gente vê a evolução da nossa sede e do nosso município, onde vai ser calçado a maioria dos municípios de Malhada. Queria também, onde a vereadora Marina também propôs aqui, essa rua do fundo aqui no fundo da Vasco da Gama, poderia sim estar fazendo esse rodoanel, e também, vereadora, calçando ali, sim, a gente tem total meu apoio, porque vejo as dificuldades daquele povo que mora ali naquela localidade. Quando passa esses caminhões lá, colega vereador Matheus, a poeira é grande, o descaso é grande, a gente tem que ser realista. Não, e quando também não passa caminhão, tem carro pequeno, moto e o vento que leva para dentro das suas casas, claro. Estamos aqui e temos que ser realistas, fazer o melhor para o nosso povo. Queria também, senhor presidente, dizer a respeito hoje, onde eu passei ali, passo naquela praça, vejo aquela frota de veículos, onde conseguimos, através do nosso governo do estado, o desempenho nosso, nós vereadores, prefeito, onde hoje, colega vereador Matheus, hoje nós temos ali 6 tratores, 2 Fiat Strada, 1 Fiat Toro, 1 Saveiro, 1 micro-ônibus, temos ali 1 Duster, 2 Fiat Mobile com recurso próprio e 2 ambulâncias, onde sei que nós, Tony, colega vereadores, nós estivemos maior parte também do que vem conquistando a nossa sede e o nosso município. Nós, colegas vereadores, temos essa contribuição para fazer o melhor. Eu acredito que vai melhorar a saúde com essas 2 ambulâncias, né, colega vereador Rafael, Matheus. Tem essas 2 Fiat Strada. E dizer que eu hoje me orgulho, Tony, de estar participando desse governo, de ser esse governo, porque eu vejo, colega vereador Elton, eu vejo a evolução, eu vejo isso e está acontecendo. Quem não vê é quem não quer, está acontecendo, está. Senhor presidente, queria também falar a respeito onde a colega vereadora Marina falou da cirurgia na Lapa. Também fui cobrado, vereadora, por pessoas que fizeram a cirurgia. E queria dizer o seguinte, O rapaz que foi levar o pessoal para fazer a cirurgia foi Júnior. Júnior Mel. Realmente foi ele. Só que o hospital não deu a previsão que se ia liberar ou se ia liberar no outro dia. O hospital não tinha dado a previsão naquele momento. E ele, colega vereador Elton, como nós sabemos, que ele leva também o pessoal para hemodiálise. Ele leva na segunda, quarta e sexta-feira e sai às 3 da manhã. Então, aquele momento ali, ele não teve notícia nenhuma se ia sair. Ele acreditou que ia sair no outro dia, que ficaria mais fácil para estar buscando. Que o pessoal, como tinha feito a cirurgia, colega vereador Matheus, poderia estar no hospital e de repouso, como fez a cirurgia, e ser liberado no outro dia. Então, e ele tinha esse compromisso também de estar levando o pessoal para a hemodiálise na sexta-feira, que essa cirurgia, colega vereador, presidente dessa casa, aconteceu na quinta-feira. Então, ele ficou preocupado em termos de chegar, Tony, e não descansar, e a responsabilidade de levar o pessoal para a hemodiálise no outro dia. Porque é grande, né? Você tem que ter a sua responsabilidade. Sair 3 horas da manhã e não descansar, se acontecesse algum acidente, se ele dormisse na estrada. Senhor presidente, continuando, queria dizer também que fui cobrado ali na a respeito da estrada do Tomé Nunes. E onde estive, Elton, com o Júnior, e naquele momento onde eu fui cobrado, com o pessoal que estava me cobrando, presidente, naquele momento ali, Júnior ia passando na hora. E aí eu chamei ele, perguntei qual era a situação, porque o pessoal estava me cobrando demais, e como foi cobrado também do colega vereador Elton. E ele disse, colega vereador, que hoje essas máquinas estão lá na Caatinga Seca, na Caatinga Seca, Riachão, e que terminando lá, vai estar passando essa máquina aqui nessa região nossa, principalmente Tomé Nunes. Então, queria dizer que vai estar fazendo, eu acredito que antes da chuva, né, Cido, está lá na sua região, Cido, as máquinas estão fazendo aquela região, pelo que eu fiquei sabendo, Caatinga Seca, Riachão. E sabemos que a demanda é grande, colega vereador, a demanda é muito grande. Então, presidente, só agradecer a Deus. Qualquer coisa, eu usarei o tempo de líder. Obrigado.
7: Obrigado, colega vereador Cristiano. Concedo a palavra ao vereador Rafael Dalmonte.
8: Bom dia a todos. Quero cumprimentar o presidente dessa casa, o excelentíssimo vereador Lula de Geraldo Pedro. Cumprimentar excelentíssimos colegas vereadores, excelentíssima vereadora Marina. Cumprimentar todos os amigos e amigas que se fazem presentes. Cumprimentar aos funcionários dessa casa e a todos, toda a população de Malhada que irá acompanhar os nossos trabalhos a partir de amanhã, ao meio-dia, através da transmissão na Rádio Pontal FM. Senhor presidente, agradeço a Deus por mais um dia de vida, por mais um dia de trabalho, por me proporcionar essa oportunidade de estar aqui defendendo o povo do nosso município de Malhada. Senhor presidente, amanhã irá acontecer um ato muito importante para o nosso município de Malhada, no qual eu quero aproveitar essa oportunidade para fazer um convite a toda a população do nosso município para estar junto conosco, para estar prestigiando essa apresentação dos novos veículos e que serão, né, entregues amanhã, que foram adquiridos pelo nosso município. Senhor presidente, como o vereador Cristiano já falou, também quero aqui estar relatando os veículos que vão ser entregues amanhã, que será um total de 6 tratores para ajudar as associações, ajudar os produtores rurais do nosso município. São os produtores agrícolas, ajudar os produtores de leite, que tanto vem trabalhando no dia a dia para o sustento das suas famílias e gerando emprego e gerando renda do nosso município. Serão entregues também amanhã uma Fiat Toro, uma estrada cabine dupla, uma estrada cabine simples, um Saveiro, um carro Victus, um carro Duster, dois Fiat Mobi
2: e 2 ambulâncias, totalizando no total de 8 carros, 6 tratores e 2 ambulâncias. Senhor presidente, esses veículos foram adquiridos através da parceria de nós, vereadores, porque nós, vereadores, através, né, dos nossos deputados, juntamente com essa parceria com o nosso prefeito e com o nosso governo, nós adquirimos, né, esses tratores, esses carros e essas ambulâncias. E sem contar também que o nosso prefeito também, através de recursos próprios também, fez a compra também de 2 carros que serão entregues amanhã, que são os 2 Fiat Mobi. Amanhã também, senhor presidente, colegas vereadores, será inaugurado o Centro de Especialidades Neurodivergenciais, como já foi falado aqui pelo secretário de Saúde. Esse centro irá sim atender as crianças, os pacientes que têm autismo, TDAH, que têm alguma deficiência intelectual ou outras condições também do desenvolvimento neurológico. Então, assim, muito importante essa iniciativa do nosso prefeito, do secretário de Saúde, para estar inaugurando esse centro para atender esses pacientes aqui do nosso município, que provavelmente irá ter os profissionais como neuropediatra, psiquiatra, psicólogo, fonoaudiólogo e outros profissionais que compõem esse centro de especialidade. Amanhã também será inaugurado o SIM, é onde se tira a carteira de identidade, essa parceria do nosso município de Malhada, né, da Prefeitura de Malhada junto com o governo, onde a população de Malhada vai poder estar tirando a identidade aqui ao lado da prefeitura. E eu acho que é através de agendamento, né, vai ter que estar fazendo os agendamentos para estar tirando, né, essa carteira de identidade e não estar indo precisar sair daqui, se deslocar para ir para Guanambi, vereador Del. Aqui mesmo irá estar tirando essa carteira, é um serviço, né, que está aí sendo oferecido à população de Malhada. E a inauguração também do arquivo público. Então, amanhã, a partir das 6 horas, né, 18 horas, a partir das 6 horas da noite, irá estar acontecendo esse evento, e no qual eu quero reforçar mais uma vez o convite a todos nós vereadores e a toda a população de Malhada para estar presente ali com a gente para esse evento. Senhor presidente, não poderia deixar também de falar a respeito da vinda do secretário de Saúde, Ricardo, aqui para dar algumas explicações a respeito dos transportes, a respeito dos atendimentos que estão sendo feitos. O tempo é curto para, né, ele explicar tudo, mas o que ele passou para nós aqui foi muito importante, porque a gente sabe que o secretário, junto com a sua equipe, junto com o nosso prefeito, tenta fazer o melhor para atendimento, para ofertar os atendimentos à saúde da nossa população. Sabemos que não tem como atender toda a demanda, mas que muito está sendo feito. É igual o secretário falou, se tivesse aqui mais de 20 ambulâncias, não daria conta de atender toda a demanda. A gente sabe da cobrança que às vezes acontece, é um paciente que às vezes está de alta, que precisa da ambulância o mais rápido possível para estar buscando esse paciente, mas que infelizmente às vezes as ambulâncias estão viajando e não tem aquele atendimento ali imediato para buscar o paciente, mas não deixa de buscar. E assim, eu acho que com essas 2 ambulâncias adquiridas, vereador Del, agora eu tenho certeza que irá melhorar sim esse atendimento à população. Estamos cobrando o conserto das outras 2 ambulâncias, as outras 2 Hilux que também foram adquiridas através dessa parceria com os nossos deputados também, juntamente com o nosso prefeito, para que conserte, para melhor atender, né, a nossa população. Então, com essa frota agora de carros, de ambulância, eu tenho certeza que irá melhorar sim esse atendimento ao povo do nosso município. E parabenizar Ricardo pelo trabalho que vem fazendo à frente da secretaria, junto com toda a sua equipe. E todo o apoio do nosso prefeito, Dr. Jim. Senhor presidente, não poderia também deixar registrado mais uma vez a minha cobrança a respeito de algumas estradas ali da região de Canabrava. Sabemos que as máquinas estão trabalhando a todo vapor ali pela região da Caatinga Seca, né, vereador Noga? Mas nos preocupa porque
9: estamos nos aproximando de um período chuvoso e algumas estradas precisam ainda do patrulhamento e do cascalhamento. Então quero ali mais uma vez cobrar, estive essa semana lá na Barra do Rio Verde e vi que alguns pontos estão precisando o mais rápido possível jogar um material ali depois do assentamento Bela Vista, muita caçamba de silo passando pesada, então está fofando mesmo a terra ali e precisa mesmo jogar um material, porque na hora que vir um período chuvoso vai ter dá trabalho de estar passando em alguns locais ali, cobrar a estrada do Franciscano, do Agrossol, ali da Serra Justino, pelo lado ali da Flor da Serra, que também, né, precisa de alguns reparos, e as estradas Cachoeira, Cascalho, são as estradas que eu venho cobrando, né, e reforço mais uma vez essa minha cobrança. E sobre também a questão da iluminação pública de Canabrava,

0: e dizer que estive aqui presente na terça-feira, dia 1º de setembro, uma excelente palestra que aconteceu aqui a respeito do clima, né, do tempo aqui da nossa região de Malhada, que foi precedida pelo meteorologista Dr. Francisco. Parabenizar o secretário, parabenizar o presidente dessa casa, né, por ter proporcionado essa palestra aqui, junto com os empresários também, o irmão do presidente Lula, o Del, e o empresário também, ex-prefeito Anselmo, junto com o Zé Castor. Foi uma excelente palestra aqui, casa cheia, onde o professor Francisco, né, de Assis, passou a respeito da previsão do tempo para esses próximos meses. E a notícia que teve não é muito boa, por causa da questão do El Niño. O que foi falado é que até dezembro as chuvas irão ser abaixo da média, janeiro melhora dentro da média, fevereiro abaixa um pouco, março melhora de novo e abril chove dentro do normal. Então, assim, foi muito bom para que os seus produtores rurais, né, os produtores de leite, o pessoal que cuida do campo, possa se programar direitinho para que o seu, né, as suas plantações, né, o seu gado não venha, né, a tendo perdas. Agradeço, senhor presidente, pela essa oportunidade. O meu muito obrigado.
1: Obrigado, colega vereador Rafael.
2: Pela ordem, presidente.
1: Pela ordem, vereador.
2: Eu vou fazer o tempo de líder.
1: 5 minutos. Calma, vereadora Marina, fazer o tempo de líder.
2: Presidente, eu retorno nesta tribuna no meu tempo de líder, ainda aproveitando a oportunidade na fala do secretário municipal de saúde, senhor Ricardo, dizer o quanto é importante esse centro de atendimento para crianças especiais, a qual ele vem oferecer um espaço de suporte especializado à saúde, apoio educacional e a terapêutico para crianças com deficiência, transtorno de aspectos autista, TEA e dentre outras particularidades. Esse assunto, inclusive, é uma visita a qual eu e o vereador Johnny estivemos em Canabrava. Nós buscamos, assim, através principalmente da Secretaria de Educação, o quanto essa demanda veio a ser ampliada dentro do nosso município de Malhada, o qual o município nós temos aí várias crianças que infelizmente, né, que é portador desse transtorno de aspectos, dentre outros, TDAH, TOD, e entre outros. Principalmente também a questão de dificuldade de aprendizado. E diante desta demanda, a qual o meu colega Cido também deixou aqui, o Rafael, o colega vereador, também já deixou uma indicação aqui sobre esse assunto, já que é aquela questão: muitas vezes a mãe, a criança, não dá continuidade ao tratamento por não ter condições de trazer a criança para passar no psicólogo, para passar no terapeuta, para passar nos especialistas. Então, numa reunião que nós estivemos dentro da própria Secretaria de Educação, que eu acho que isso seria muito interessante, um trabalho em rede. Trabalho em rede igual engloba a Secretaria de Educação, Secretaria de Saúde, Secretaria de Assistência Social. Dentro da assistência, nós temos psicólogos e nós temos assistentes sociais que podem estar fazendo o trabalho psicossocial de acompanhar essa família, de acompanhar essa criança, dando um suporte maior. A Secretaria de Educação tem condições e tem recurso de contratar mais especialista para poder estar dando suporte a essas crianças. E que seria interessante que esse profissional, diante dos atendimentos e das demandas apresentadas no nosso município, que ele estivesse dentro da própria sala de aula, que nós temos uma sala de acompanhamento a essas crianças dentro das escolas, e poderia estar dando a oportunidade do atendimento desse profissional dentro da escola. Isso, a criança iria estar sendo assistida dentro do seu templo, da própria escola. Entendeu? Iria buscar um conhecimento junto à família e, ao mesmo tempo, por se tratar de pessoas de vulnerabilidade social baixa, isso ajudaria que a criança seria acompanhada e evitaria esse transtorno de ter que arrumar transporte.

0: forte e arrumar. Isso é uma questão de estratégia. É uma questão de estratégia que tem condições de ser montada com essas três secretarias e resolver essa situação. É o que essa vereador vê, e não só essa vereador. O meu colega, o vereador Johnny, na época também, foi colocado isso junto à secretaria, à secretária de Educação, Maristela. Outra situação, presidente, que eu trago aqui, em relação à situação que nós estamos vivenciando agora no mês de Setembro Amarelo. O Setembro Amarelo, ele vem com o tema de escutar é estar presente. Destaca que a escuta acolhedora, sem julgamento, é o primeiro passo para apoiar quem passa por sofrimento emocional. E venho dizer também que o mês de setembro, nós estamos aí mobilizando todo esse mês, já que o dia 10 é o dia do Dia Mundial de Prevenção ao Suicídio. Então, nós temos que buscar uma dedicação de ações de conscientização e prevenção ao suicídio. Nós temos aí várias situações, principalmente com adolescentes, e uma outra situação que a gente tem que começar a abrir e direcionar. Nós temos vários profissionais, trabalhadores, funcionários públicos que está passando por essa situação. Nós temos aí vários profissionais na área de educação que está com problema de depressão, transtorno de ansiedade, dentre outros problemas, até mesmo a síndrome de pânico. E que isso, para levar um passo dele, é coisa rápida. Na saúde também temos profissionais nessa situação. Então eu gostaria de solicitar ao Poder Executivo para ter um olhar diferenciado junto aos nossos profissionais e promover essa escuta, porque é através da escuta, do acolhimento, é que nós vamos nos sensibilizar com o problema do próximo e buscar a resolutividade. Obrigada.
1: Obrigado, colega vereadora Marina. Ordem do dia. Coloco em discussão o requerimento de número 10/2026 da autoria da vereadora Marina. Discussão do requerimento número 10, número 14 e número 15/2026.
0: Presidente, nesse primeiro projeto, nesse primeiro requerimento que eu tenho aqui, que é um requerimento sobretestando e solicitando encarecidamente que o projeto de lei de tramitação em especial deliberado nessa plenária, que é o projeto de lei número 5, que é de iniciativa do Poder Executivo Municipal e que dispõe sobre a criação da Secretaria Municipal de Pesca. Eu gostaria de deixar bem claro aqui, presidente, igual eu já retratei na semana passada e venho retratar. Nós temos um requerimento aqui, uma solicitação de um ofício, encaminhando e solicitando que desde o prazo de 14 de julho foi solicitado do Executivo a lei que cria a Secretaria de Agricultura e dentre outras leis que está em falta aqui nesta casa, para que nós possamos fazer com que o nosso acervo desta casa venha contribuir nos das discussões e nos dar parâmetros para melhor apreciar o projeto, colocar em discussão e votação. Porém, presidente, até o momento, infelizmente, o executivo não nos apresentou. Então, o que é que acontece? Infelizmente, eu vou estar retirando o requerimento, presidente. Eu vou estar retirando o requerimento, já que a resposta do executivo não veio, eu vou estar retirando o requerimento. E quero deixar bem claro que todos vocês, vereadores, têm ciência do quanto é importante a lei municipal de criação da Secretaria de Assistência Social, para nós termos um parâmetro e as atribuições da Secretaria de Pesca dentro da Lei da Agricultura. Vocês estão aqui aprovando uma lei sem conhecimento. Me desculpa que eu vou ser muito sincera. Sem o conhecimento amplo da lei da Secretaria. Ao que se diz? O que é a Secretaria de Pesca? O que é? É um departamento? É uma diretoria? É uma coordenação? O que tem na Secretaria de Pesca? Na Secretaria de Agricultura referenciada à pesca? Quais são as atribuições que são delimitadas nela? Eu tenho certeza que os colegas não têm. Infelizmente, o projeto sumiu na casa e eu deixei isso bem firme na outra discussão desse projeto que nós tivemos o ano passado, a qual o projeto ele foi impedido por esta casa. Então, eu vou deixar em plena responsabilidade dos meus colegas a situação da Secretaria de Pesca. E vou cobrar. Eu vou cobrar. Porque eu quero deixar bem certo aqui. Para não dizer que quem está criando empecilho para criar a Secretaria de Pesca é a vereadora Marina. A vereadora Marina não vai ser empecilho. Agora a vereadora Marina tem consciência que nós estamos errando. Nós estamos pecando diante dessa situação. Estamos pecando e eu espero que nós nos amadurecemos para que nós venhamos fazer um trabalho com eficácia aqui dentro dessa casa. Porque se eu perguntar para qualquer um dos vereadores quais são as atribuições que tem no projeto da criação da Secretaria de Agricultura do ano de 2005 e como é que ela está alocada, eu tenho certeza que quase nenhum dos meus colegas vai conseguir responder. Entendeu? Então, o projeto está aí para ser votado, segundo a discussão e votação. Sem conhecimento. Mas essa vereadora não vai carregar isso nas costas dela. A responsabilidade está da Casa Legislativa. Então, ó, na apresentação da matéria, já foi objeto de preposição apreciada na Câmara, na sessão legislativa anterior, na circunstância, não significa isoladamente impossibilidade de nova proposição, você está entendendo? Sobretudo, da tramitação conclusiva, especialmente da inclusão na ordem do dia, votação. Então, ó, nós vamos fazer parecer, emendas, não tem nada apresentado aqui, nem pareceres, nem emenda, principalmente da Secretaria de Agroindústria, né, que é a Secretaria, tem aí essa questão a ser levantada, a questão também das secretarias aí, todos os pareceres, Secretaria de Contas, Finanças, Secretaria de Constituição e Justiça, mas como eu tinha feito solicitando que a tramitação desse projeto fosse suspenso, e eu sei que não é viável porque essa vereadora não vai conseguir isso, então eu estou desfazendo do requerimento e fica na responsabilidade de cada um de vocês que estão aqui. Presidente, trago aqui também, em relação aqui, o projeto, um outro que eu queria já ter falei aqui, que é o requerimento número 14. No requerimento número 14, presidente, eu venho solicitar uma relação completa de inventários e documentação dos bens imóveis integrados do patrimônio do município de Malhada. Nós temos situações que vêm acontecendo dentro do nosso município e que muitas vezes a gente acha que o terreno é da prefeitura, quando a gente vai ver, o terreno foi doado. E por incrível que pareça, o terreno é doado sem autorização da Casa Legislativa. Sem autorização desta Casa Legislativa. Qualquer terreno que pertence à prefeitura é patrimônio público do município. E para ser deliberado, para o prefeito poder fazer qualquer situação, ele necessita que a casa dá a autorização. E, no entanto, isso vem acontecendo. Nós temos aí situações de urgência. Foi comprado, apresentei semana passada aqui, um terreno que foi comprado na mão do ex-prefeito Dezinho, no valor de R$ 80 mil. Terreno esse que foi pago com juros da precatória no ano de 2024. Terreno esse que foi destinado à construção do cemitério no nosso município. A sede está aí necessitando de um cemitério e, no entanto, a gente não vê a conclusão. Vai para 2 anos, novembro de 2024, novembro de 2025, novembro de 2026, faz 2 anos. O município necessita do cemitério e, no entanto, não tem. Eu digo isso também, presidente, que eu tenho um documento aqui que eu acho que são poucos que sabem que essa vereadora tem esse documento. Aliás, nem a prefeitura tinha esse documento. Quem passou a cópia foi a vereadora Marina. Por quê? No ano de 2016, com a elaboração do condomínio, do ex-prefeito, do prefeito atual, Dr. Jimmy Everton, localizado, condomínio não, é uma...
2: Meu nome mesmo aqui?
0: É um residencial Geraldo Ramos. Porque dentro desse residencial Geraldo Ramos, do ex que pertence, né? Faz parte do ex-prefeito Jimmy Everton, o município de Malhada tem um terreno aqui dentro. O terreno, a documentação dele está aqui lavrada em minha mão, a qual ele era destinado para a construção do hospital de Malhada. E aí, nós vamos aproveitar que eu já estou com esse documento aqui, a qual vem englobar a questão da documentação do território, do terreno do hospital, que talvez a gente poderia aproveitar essa área e ver a questão de estar levando o cemitério para esse lugar. Não é uma área pequena, não é uma área pequena, é 2.600 metros quadrados. Esse terreno está dentro do loteamento Geraldo Ramos. Então, esse aqui é um dos documentos que muitas vezes as pessoas não sabem. E esse terreno aqui, que a documentação está aqui na minha mão, ó, lavrada pelo tabelionato da primeira ofício de nota, João Carlos, isso foi no ano de 2016, 9 de agosto de 2026. Dessa mesma forma, eu venho solicitar do Poder Executivo que seja apresentada esta casa também para fazer parte do acervo de documentos desta casa legislativa. Todas as documentações, certidões de inteiro teor, certidões especiais, o que não tiver certidão ou contrato, mas que nós vereadores venha ter conhecimento qual é realmente o patrimônio de imóveis do município de Malhada e de extrema necessidade, para que assim outros imóveis não sejam doados sem a autorização desta casa legislativa. O documento está aqui, não tem como falar que ele não existe.
1: Para concluir, vereador.
0: Para concluir, mais um presidente, certo? Nós vamos aqui agora, o da frota, que é o requerimento da frota, onde eu venho solicitar aqui a relação completa de inventário, documentação e situação dos bens móveis e da frota pertencente também os utilizados que é contratados pelo município de Malhada, certo? Então tá aqui os dois requerimentos, já que um eu desfiz, e peço a compreensão dos nossos colegas, dizendo a ele que é de extrema importância que nós, como fiscalizador do município, como a pessoa responsável a qual a população de Malhada nos deu os créditos de representar ele, viemos ter conhecimento. Nós precisamos saber quantos carros tem, quais são os carros, onde eles estão lotados, o que é que estão fazendo. Porque nós já estamos cansados de escutar: paciente precisou disso, não tem carro, não tem transporte, não tem isso. A única coisa que a gente sabe é isso. Mas nós temos uma licitação aí de 5 milhões em gasolina, que a gente está vendo que ela está paga, que a gasolina está sendo gasta. Como é que não tem carro? Quem é que está rodando então com a gasolina? Alguma coisa a gente precisa saber para a gente fiscalizar, né? Porque se a gasolina está sendo usada, evidentemente tem carro para poder usar ela. E nós queremos saber quais são esses carros. E aqui está o requerimento solicitando, presidente. Muito obrigada.
1: Obrigado, colega vereadora Marina. Mais algum vereador para discutir o requerimento? Vereador Tony Infecundo.
3: Senhor presidente, eu me retorno a essa tribuna para discussão dos requerimentos. A gente ia discutir o requerimento de número 10, mas a colega já retirou o requerimento, mas eu queria só dizer para o nosso povo, dizer para minha colega, a gente age aqui, né, com responsabilidade, nós estamos sim prestativo às leis, às coisas que acontecem aqui dentro da Câmara, mas eu não podemos atrasar mais essa secretaria. Eu sei o quanto tempo mais leva para a gente aprovar essa secretaria, mais tempo leva de cada trabalhador realizar o seu sonho, né? Porque nós precisamos colocar isso em prática. Às vezes cobra tanto do município, né? Ah, qual o projeto que o município tem? Qual o projeto que está levando para as comunidades? E às vezes o projeto chega nessa casa e por divergências ou não sei lá o que seja, a gente começa a parar o projeto, né? Então precisamos nos alinhar, precisamos entender que quem mais precisa é o povo que está lá fora, né? O povo está nesse stand de projeto, o povo quer trabalhar, o povo quer produzir, o povo quer gerar renda para suas famílias. Então vamos dar a eles essa oportunidade, ajudar esse povo a produzir, né? Então, colega, quero dizer à colega, a gente está aqui todos juntos, todos preocupados, né, com essa situação, e a gente está procurando um espaço melhor para esse povo que tanto necessita. Os outros dois projetos, senhor presidente, eu já observei os dois projetos, né? São pedidos de documentos. Eu não vou nem levar esses projetos na discussão, né? E a gente, colocando em votação, a gente vai decidir de que forma vamos votar, tá? Obrigado, presidente.
1: Obrigado, colega vereador Tony. Mais algum vereador para discutir os requerimentos? O requerimento número 10 foi retirado pela vereadora Marina, né? Autora do requerimento. E aí vai ser em votação o requerimento número 14 e número 15. Coloca em votação o requerimento de número 14/2026. Requerimento número 14, aprovado todos os vereadores. Coloco em votação o requerimento de número 15/2026. Requerimento de número 15/2026, aprovado todos os vereadores presentes. Coloco em segunda discussão o PL de número 5/2026, de 27 de maio de 2026, que institui a nova Secretaria de Agricultura e Pesca. Algum vereador para discutir?
4: Agora, quer discutir.
1: Vereador Rafa.
5: Senhor presidente, colegas vereadores, público presente, retorno a essa tribuna para discutir o projeto de lei de número 005, de 27 de maio de 2026. Hoje venho que institui, né, a nova Secretaria de Aquicultura e Pesca da Prefeitura Municipal de Malhada, Estado da Bahia, e da outras providências. Venho a essa tribuna para destacar a importância desse projeto que cria a Secretaria Municipal de Pesca no município de Malhada. Nós temos mais de 1.600 pescadores inscritos no Registro Geral da Pesca, onde gera uma renda em torno de mais de 8 milhões anuais. Então, senhor presidente, o nosso município, ele tem uma forte relação, né, com o Rio São Francisco, e muitas famílias dependem direta ou indiretamente da pesca para o seu sustento. Então, criar uma secretaria específica significa dar mais atenção, organização e apoio aos nossos pescadores. Precisamos de políticas públicas que fortaleçam essa atividade, buscando capacitação, equipamentos, assistência, incentivo à comercialização e melhores condições de trabalho para quem vive da pesca. Por isso, vejo esse projeto como um passo importante para poder valorizar o pescador de Malhada e fortalecer uma atividade que faz parte da nossa economia e da nossa identidade. Acredito que estamos votando não apenas na criação de uma secretaria, mas na criação de novas oportunidades para os nossos pescadores e de suas famílias. Por essa razão, eu quero manifestar, declarar aqui o meu apoio a esse projeto e espero aprovação, né, por todos os colegas dessa casa. Não poderia deixar de parabenizar o prefeito por ter enviado esse projeto, preocupado com a classe pesqueira aqui do nosso município de Malhada. Meu muito obrigado.
1: Obrigado, colega vereador. Mais algum vereador discutir? Vereador Elton Lima.
6: Senhor presidente, aqui retorno a essa tribuna para a discussão desse projeto de lei número 005, 27 de maio de 2026. Que institui a nova Secretaria de Aquicultura e Pesca no nosso município. Sabemos da importância de estar tendo essa secretaria em funcionamento. Houve essa discussão há tempos passados e essa secretaria ela foi negada em sua votação. Mas eu quero aqui dizer que, como na primeira eu fui favorável, porque eu quero declarar mais uma vez, como sendo filho de pescador, fui criado nas margens desse rio São Francisco, vendendo peixe, tratando peixe, tenho toda a minha infância com parentes, amigos, pescadores que traziam seu sustento do rio São Francisco. Então, essa discussão novamente aqui, eu quero trazer, senhor presidente, e considero importante a pesca e a aquicultura no nosso município, porque ela tem uma ligação forte com o município, com o rio São Francisco. Nós temos homens e mulheres que dependem exclusivamente, que enfrentam sol, que enfrentam o rio para trazer o sustento para suas famílias. Mas nem só isso. Eu quero dizer que eu defendo essa secretaria não para mais uma criação de cargo político. Eu não defendo por isso. Porque se quem estiver à frente dessa secretaria não estiver trabalhando de acordo em buscar para o povo de Malhada trazer junto ao Estado, junto aos órgãos competentes, trazer transparência, trazer planejamento para os pescadores, isso é que eu vou defender. Mas se não tiver fazendo isso, que é o correto para uma secretaria, nós vamos estar batendo no pé, pegando no pé, fiscalizando. Agora, como outras secretarias foram criadas também no pleito passado, nós já sabíamos que daria cargo a alguém. Eu espero que quem assumir essa secretaria seja uma pessoa transparente, seja uma pessoa que vai realmente buscar o interesse para que o povo de Malhada tenha como produzir, gerar renda. E eu faço a pergunta a todos nós: se existe recurso para programas públicos, a pesca e a agricultura, quem é que vai elaborar esse projeto? Porque não é só colocar alguém lá na secretaria. Tem que ter projetos, tem que ter qualificação dessa pessoa para estar ali gerindo essa secretaria. Porque se for para ficar parada como mais uma, vai pesar. Então nós queremos transparência. E eu voto favorável que se tenha essa secretaria, porque muitos pescadores, muitas pessoas dependem. Então, senhor presidente, eu concluo aqui que o pescador não está pedindo favor aqui, sim oportunidades de termos aí essa secretaria atuando para estar atendendo aí os nossos pescadores, a ter o seu pesqueiro, a ter o seu tanque, né? Uma oportunidade de produzir mais e sustentar a sua casa, trazendo mais renda. Então, esse projeto de número 05/2027 tem o meu apoio. E volto a dizer, não pelo cargo que está dando para alguém gerir, mas pela oportunidade que essa pessoa tem de fazer diferente para o povo, para os nossos pescadores de Malhada. Muito obrigado.
1: Obrigado, colega vereador Elton. Mais algum vereador para discutir? Vereadora Marina, boa sorte.
0: Presidente, retorno aqui para a discussão do projeto de lei. Projeto esse que eu deixo aqui bem claro e que todos já sabem. Eu não sou contra o projeto. Eu sou contra a forma a qual ele está sendo instituído. Eu gostaria que passasse um vídeo aqui. Recentemente, todo mundo viu nas redes sociais o vídeo de Cícero, a qual ele exclama que desde 2021, a qual na época o secretário de Agricultura era o nosso presidente da casa, o senhor Lula de Geraldo Pedro. E, no entanto, o que ocorre? Ele deixa bem claro no vídeo que desde 2021 o prefeito não abraçou a causa do projeto de Maria Luísa, do projeto do frigorífico de pesca. Isso não é de hoje, não. Isso é desde 2021. Tá aí a fala dele?
4: E nós fizemos uma parceria, essa mesma parceria aí, de executar o projeto de piscicultura no nosso município. A fazenda, ela abraçou o projeto com os dois braços, abriu a cancela da fazenda para a gente levar o pessoal e entender como é que funciona a criação de peixe. Só que esse projeto, minha gente, não foi à frente. Não foi à frente porque o prefeito não abraçou a causa. Eu estendo aqui.
0: É o suficiente para quem sabe ler um pinga-letra. É o suficiente. Aí eu digo, criação de uma secretaria que era para ser destinada e evoluir, e em desenvolvimento já no município de Malhada desde o ano de 2021. Venham dizer mais. Além dessa situação, nós tivemos com ela aqui, ela apresentou toda a situação do projeto, e aí eu questiono. Como é que nós temos uma secretaria de agricultura, a qual dentro dela tem uma diretoria de pesca e que nunca fez nada pelos pescadores de Malhada? Como é que nós temos uma secretaria de agricultura que dentro dela tem uma diretoria de pesca e que nunca fez nada pelos pescadores de Malhada? Vou colocar aí essa situação. E aí está necessitando. A diretoria já existe. Por quê? Porque se nós temos uma secretaria de saúde, nós temos uma diretoria ou uma coordenação de atenção básica. Atenção básica funciona, as unidades de saúde estão aí tudo funcionando. Por quê que a secretaria de agricultura, que tem uma diretoria de pesca, não está funcionando? Eu gostaria de entender, presidente, e rever aqui também com meus colegas. Porque eu perguntei, vocês sabem quais são as atribuições da secretaria de pesca? Vocês sabem o que tem na lei da Secretaria de Agricultura, a qual cria o Departamento, a Coordenação de Pesca? Não. Agora eu questiono a vocês. Nós temos aqui uma lei, essa lei aqui, ó, é lei errada, é lei problemática aqui dentro desta casa. Ela foi votada em 2010. Essa lei aqui, ó, que eu nunca vi dizer que uma lei pode derrubar uma lei federal. E essa casa aprovou em 2010 uma lei errada aqui, ó, a qual foi através dessa lei de parcelamento de solo que o nosso prefeito atual conseguiu fazer o loteamento dele. Porque essa lei aqui derruba a lei federal. Ela é de 2010. Nós temos outra lei aqui, ó, errada. Regulamenta a concessão de títulos dominais e da outra providência. Que agora que está aí, ó, começando a sair para dar os títulos da REUB. Tá aqui, ó, e outra coisa também que a gente tem que estar revendo direito. Outra lei aqui, ó, projeto de lei 386, institui um regime especial de contratação de pessoas por tempo indeterminado. Nós temos aqui, ó, um relatório que tá no Tribunal de Contas, quem quiser pode pegar e ler, ó. Tá aqui, ó, Prefeitura, Tribunal de Contas. Mil e tantos funcionários contratados. Quem sabe? Foi feito prova de reda? Foi feito prova de título? O executivo fala pra gente como é que tá acontecendo? Não. Mas o que é mais importante, meus colegas, nós temos uma Secretaria de Agricultura e Meio Ambiente, não é isso? E meus colegas sabem que nós temos um projeto importantíssimo no nosso município, principalmente aqui na sede. Meus colegas sabem que tem um convênio importantíssimo, que se chama saneamento básico. Vocês estão sabendo, meus colegas, que nós temos aqui já tem quase 2 meses que a empresa está aí para poder fazer com que o nosso município... Saneamento básico é saúde pública. Vê aí a quantidade de rua com esgoto estourado. Vai ali na frente de miúdo, ali do supermercado de miúdo, que não tem cristão que passa da carniça de esgoto. Vá aqui, ó, na governador Nilo Coelho, não, deputado Jacino Coelho, que mudou o nome, o tanto de esgoto estourado. Vá aqui na pendura para ver o tanto de esgoto estourado. E vocês sabem por que a empresa ainda não iniciou a obra? Vocês sabem, meu colega? Já que nós estamos aqui para fiscalizar, a empresa não começou as obras ainda, sabe por causa de quê? Porque, infelizmente, as licenças emitidas pela secretaria como licenças unificadas de operação segue resolução do CONEMA, leis estadual e do Conselho de Defesa do Meio Ambiente de Malhada, o CONDEMA. E infelizmente a Secretaria de Agricultura e Meio Ambiente foi notificada e não pode emitir a licença por falta de contratação de uma equipe. Aí eu pergunto para meus colegas, Por que a secretaria então não está funcionando? Porque nós vamos criar uma nova secretaria, sendo que as que tem não está funcionando. O engenheiro foi embora hoje, a obra está parada, não tem como emitir. Se for atrás do Enema, a demora é maior. Haveria necessidade da contratação da equipe? A equipe teria que ter. Deixa eu pegar aqui, passar para você. Buscar certidão de competência, mas não é isso que eu quero não. Engenheiro ambiental, biólogo, geólogo, dentre outros. Como a Secretaria de Malhada não dispõe do corpo técnico mínimo exigido por lei, engenheiro ambiental, biólogo, geólogo, etc., a responsabilidade de analisar, vistoriar e emitir as licenças ambientais do município é transferida temporariamente para o órgão estadual. Como é que nós vamos fazer isso acontecer dentro do município? E vocês querem criar uma nova secretaria? Se a que tem, que é uma secretaria de meio ambiente, tá aí, ó, capengando, capengando. Vocês sabem a importância que é a parte de saneamento básico para o nosso município? É saúde pública. Mas vocês querem aprovar quem é essa vereadora? Eu estou aconselhando, eu estou mostrando para vocês o erro, eu estou delimitando situações que nós teríamos que estudar e averiguar melhor a situação dessa lei. Nada contra. Eu queria que Maria Luísa entendesse que essa vereadora não tem nada contra. Eu só não quero que dentro desse município venha ter mais uma lei que vai ser só papel e engavetar, dentre de várias outras que está errada e engavetada aqui dentro dessa casa. Errada e engavetada. Quantas leis estão aí sem funcionar? Então, pode ter certeza, essa vereadora vai cobrar dos nobres vereadores a fiscalização da abertura e da continuidade das ações dentro da Secretaria de Pesca. Vocês podem ter certeza disso. Eu vou cobrar. Eu quero ver resposta. E quero ver resposta também aqui, ó, de como vai resolver o problema do saneamento básico. Porque, infelizmente, está interditada por falta de profissionais para executar. Obrigada.
1: Obrigado, colega vereadora Marina. Mais algum vereador para discutir? Vereador Johnny Ramos.
3: Senhor presidente, na primeira discussão sobre esse projeto, eu já deixei claro sobre a minha mudança. Quero reforçar para quem me escuta o principal motivo. Esse projeto de lei, de lá até aqui, hoje, essa secretaria, ela não entra como uma secretaria vazia. As minhas respostas e as minhas cobranças naquele primeiro momento, elas foram respondidas. Hoje, ressalto mais uma vez que a secretaria ela inicia com um saldo de 200 mil reais em conta. A secretaria também inicia com uma máquina, se eu não me engano, chama retroescavadeira, que é para poder fazer a abertura dos tanques para os criadores que ali serão atendidos juntamente com o projeto de Maria Luísa. Falando em Maria Luísa, a secretaria dessa vez, ela inicia também já com um projeto. Uma secretaria que estava sendo solicitada para ser aberta sem nenhum projeto, ela agora inicia já com o seu primeiro projeto e também uma parceria, que é com o Pescados Bem Bom da nossa empresária Maria Luísa, que ela vem com um projeto, com um planejamento e também com uma parceria, onde irá atender os produtores, né? Os produtores, dando toda a assistência, manutenção, explicação. Eu só queria ressaltar aqui na fala da discussão do requerimento da vereadora Marina, que ela mesma já retirou de pauta, mas na fala da vereadora, ela deixou bem claro que esse projeto nem parecer não tinha. Então eu, como presidente da Comissão de Constituição e Justiça, não poderia deixar de vir aqui para fazer uma pequena correção que o projeto, ele tem parecer sim. O primeiro projeto que veio para essa casa, ele teve parecer e esse segundo projeto, ele também teve o parecer que foi entregue dentro do prazo pela Comissão de Constituição e Justiça,
7: onde eu e o vereador Tony nos reunimos, fizemos o nosso parecer e entregamos na secretaria. Talvez o parecer, a secretaria não entregou à vereadora, talvez a vereadora não solicitou, não sei. Mas o parecer, ele se encontra na casa e já tem meses que ele está aí. Além do parecer da Comissão de Constituição e Justiça, os nossos advogados da Câmara, o jurídico da Câmara, doutor Matheus, lá de Salvador, ele também fez um parecer jurídico passando as orientações para os vereadores, para todos nós edis. E o parecer dele também era favorável. Então a minha preocupação aqui é com o povo que me escuta, para que não pense, ah, Johnny mudou de ideia. Então a minha mudança, ela é toda respaldada. Concordo com a fala do vereador Elton, onde ele fala que ele espera que essa secretaria seja assumida por alguém que tenha qualificação. E é dever, Elton, de todos nós estarmos fiscalizando isso. Pego uma parte também da fala da vereadora Marina, que ela fala que não vai ficar parada, que ela não vai ficar calada, que ela não vai deixar assim. E eu queria dizer para a colega que eu também não. Estou junto com ela. Eu não vou ficar parado porque é a nossa obrigação como vereador fiscalizar as secretarias. E, ao contrário do que a vereadora fala, que não podemos aprovar porque é só mais uma que vai ficar parada, é só papel, eu penso o contrário. Temos aí o projeto de lei Vinícius Cruz, que eu falei anteriormente aqui na minha fala, que é um projeto criado por mim, estou trazendo para casa, ele já chegou aqui, falta só ser votado, e que eu irei ficar atentamente em cima dele para que o projeto funcione. Eu concordo com a vereadora que, infelizmente, Maiara tem muitos projetos que só está no papel. O Cidade Limpa mesmo é um deles. Mas nós não devemos cruzar os braços e pensar assim, ah, tudo que vem fica parado, então não vamos fazer mais nada. Se é assim, então nós não vamos mais criar mais leis? Vamos parar nas leis? Não, eu penso diferente. Não é porque temos alguns projetos parados que nós devemos conformar que os outros que vão chegar a essa casa serão só mais um. Eu penso que não. Vamos dar as mãos, vamos fiscalizar. Agora eu digo uma coisa, eu não estou aqui votando nesse novo projeto para fazer cabide de emprego para ninguém. Eu estou votando pelo bem dos pescadores, eu estou votando pelo trabalho, eu estou votando pelo progresso. E eu espero que isso aconteça. Agora, a partir do momento que eu perceber que esse projeto, que essa lei, a partir do momento que se transformar em lei, estiver sendo cabide de emprego, estarei lá para denunciar, estarei lá para fiscalizar, estarei lá para cobrar. E estarei aqui também, nessa plenária, para falar, para apontar, para dizer onde está o erro. Porque eu não sou omisso. Eu não vou passar a mão na cabeça de ninguém. O principal motivo que eu estou apoiando esse projeto é porque, inclusive, deputado que eu apoio está apoiando o projeto. Políticos que é do meu grupo está apoiando, está dando emendas, está dando recurso. Então, como é que uma pessoa que ajuda no meu projeto político, que traz os meus recursos, tem um projeto para a Maiara, para beneficiar a Maiara, que ele quer ajudar a Maiara, eu não vou dar a mão? Não posso fazer isso, mas reafirmo o meu compromisso, reafirmo a minha cobrança, e a partir do momento que esse projeto for votado e aprovado como lei, eu estarei lá cobrando, fiscalizando. E repito, onde eu ver qualquer coisa errada, eu estarei aqui para cobrar, para apontar, para denunciar e para fazer o que for necessário. E fica aqui o meu muito obrigado.
1: Obrigado, colega vereador Johnny. Mais algum vereador para discutir? Vereador Matheus Rocha.
8: Mais uma vez, eu retorno aqui nessa tribuna para discutir o projeto de lei de número 5 de 2026. Projeto de lei que se trata de uma criação de Secretaria de Aquicultura e Pesca. É um projeto já conhecido por toda a população de Malhada, pois ele foi um projeto polêmico que entrou na casa o ano passado. Acredito que está fazendo um ano. Esse mês, se eu não estiver enganado, esse projeto entrou na casa, já se completa 12 meses, ou seja, um ano. Naquele momento, o vereador Matheus Rocha foi totalmente contra. Não só contra, mas também articulei para que naquele momento o projeto não passasse. Naquele momento, entendia eu que seria um projeto muito raso. Parecia que naquele momento o projeto não era para beneficiar a população de Malhada. Naquele momento compreendia eu que o projeto, esse projeto de criação da Secretaria de Pesca, eu entendia que só seria para beneficiar algumas pessoas. Por isso, eu claramente, como a população de Malhada, os colegas vereadores aqui sabem, eu pedi que viesse o pessoal da prefeitura explicar, mostrar qual seria o projeto, qual seria a necessidade da criação. E não tivemos um entendimento, um diálogo, para que me convencesse ser a favor daquele projeto. Depois de um tempo, um ano praticamente se passa, eu já começo a ver um engajamento, uma estrutura melhor, até porque hoje eu tenho explicação. A pessoa que é responsável, a gestão que é responsável de executar as atividades, chegou a dialogar comigo e mostrou o projeto, qual seria o projeto com essa Secretaria de Pesca. E também nós sabemos que no momento nós estamos no município, onde a empresária Maria Luísa esteve conosco aqui, dialogamos, compreendemos, e tem um projeto de piscicultura. E esse projeto de piscicultura, onde tem parcerias com os órgãos públicos, como a Codevasco, a Prefeitura Municipal, a Câmara envolvida, para poder fortalecer, Secretaria de Agricultura. E, na verdade, nós já temos visita a um dos técnicos da Prefeitura, da Secretaria de Agricultura, já visitou as comunidades, e eu já consegui ali das comunidades para Tec e Pau d'Arco ali, enviamos cadastro, mais de 40 pessoas cadastradas para esse projeto de piscicultura. E hoje eu chegar e votar contra, assim como eu votei um ano atrás, onde eu vi que era algo raso, no meu entendimento, e eu votar contra hoje, eu estaria votando contra os meus próprios eleitores que ajudou a eu estar aqui. Naquele momento, os eleitores meus foi a favor do que eu fiz. Eu fui aplaudido naquele momento. Mas hoje, depois de ter mais de 40 pessoas cadastradas em um projeto que depende desse projeto aqui da criação da secretaria, se eu votar contra, eu vou ser espraguejado. E eu estou aqui para defender o interesse da população. E eu quero aqui dizer, eu estarei sim, junto com os colegas vereadores para fiscalizar. Espero eu que eu não venha me decepcionar de mudar o meu pensamento, de mudar a maneira de enxergar sobre esse projeto. Eu espero eu que eu não venha me decepcionar, porque rasgarei o verbo. E todo mundo sabe que eu tenho coragem quando eu quero falar. Eu tenho muita coragem de rasgar o verbo quando eu quero falar. Rasgarei o verbo, sim, se as coisas não for como eu tenho visto, como a proposta chegou para nós. E depende muito de nós. Então, com certeza, dessa vez, eu passarei por cima de uma decisão que, por vontade minha, de uma decisão politicamente falando, eu vou estar, talvez, não fortalecendo um adversário, mas dando a oportunidade de fortalecer. Mas eu preciso passar por cima disso. Eu não posso deixar que uma politicagem atrapalha um projeto que é do município. Porque se eu fosse visar como eu verdadeiramente entendo, como eu enxerguei esse projeto naquele momento, hoje eu ia continuar contra. Ou no mínimo, ou obter o voto, porque não teria voto para derrubar. Que eu não gosto de entrar em uma briga para perder, não. Sou bem sério, não gosto de entrar em uma briga para perder. Para você ver, eu chegar a botar minha cara a tapa e rasgar o verbo, quero ganhar aquela briga. Ou senão eu ficaria no meu canto ali calado. Mas dessa vez eu vim mais uma vez. Assim como em alguns projetos polêmicos que nós já tivemos aqui, eu dei minha cara a tapa na confiança do que a liderança maior desse município falou para mim. Mais uma vez, ele falou: Matheus, esse projeto é para valer, é para ajudar a população. Olha só o que está acontecendo, tem esse projeto da piscicultura no município, depende dessa secretaria. Mais uma vez, gestor doutor Jimmy, eu vou dar um voto de confiança. Pode contar com meu apoio, o povo de Malhada, aquelas 40 pessoas que já se encontram cadastradas esperando por esse projeto. Eu espero que essa reta escavadeira chegue nesse município e comece a perfurar esse tanque. Quando isso acontecer, Matheus Rocha vai fazer um vídeo e vai agradecer e mostrar que o projeto está dando andamento. O povo da minha querida comunidade de Parateca e Paudar, aqueles que já estão cadastrados, que está ansioso para isso acontecer, eles visam que isso será uma mudança, uma revolução no nosso município. Eu não poderia ficar contra. Estou a favor e votarei a favor, mesmo tendo coisas que eu não me conformo, mas a população, mas o povo que queira trabalhar precisa do nosso apoio. Por isso, fica aqui o meu esclarecimento, o porquê votei contra e hoje eu votarei a favor. Mesmo sabendo dos comentários que vai sair por aí, que muitas das vezes nos deixa indignado. Infelizmente, as pessoas falam o que quer. Eu fico triste mais é quando talvez nós mesmos, colegas, fala de nós mesmos. Eu fico triste muitas vezes é quando nós mesmos, que é para defender um ao outro, aponta para o vereador, está fazendo pelo seu próprio interesse. Isso é triste, porque cada vereador que conhece as lutas de cada um, as dificuldades que nós passamos, é triste nós saber que em nosso meio tem colegas que pensam dessa maneira. Mas eu entrego nas mãos de Deus todos os pensamentos que tenha sobre a minha pessoa, porque Deus sabe do meu compromisso com o povo de Malhada. Deus sabe do meu compromisso com aquele que vive e reina para todo sempre. Nem tudo que parece que é, é. Observai primeiro. Muito obrigado.
1: Obrigado, colega vereador Matheus. Mais algum vereador para discutir? Vereador Cristiano Magno.
9: Senhor presidente, retorno a essa tribuna para estar discutindo o projeto de lei de número 005, de 27 de maio de 2026, onde institui a nova Secretaria de Aquicultura e Pesca da Prefeitura Municipal de Malhada, Estado da Bahia, e da outras providências. Senhor presidente, quando esse projeto veio a essa casa, eu vi a importância, principalmente aos nossos pescadores, onde eu sou filho, sim, de pescador. Meu pai teve épocas, senhor presidente, que ele saía para pescar. Eu tinha meus 6, 7 anos de idade. Ele saía à noite, até com, que Deus o tenha, os dois, finado Arnaldo, que é o pai de Decida, Ari Romário. Eles eram primo carnal. Saía à noite para estar na correria da pesca, para estar ali levando sustento para as nossas casas. Cansei de acordar de madrugada, meu pai saindo para ir até a lagoa, ou às vezes ia pescar também na Lagoa da Samba, e eles tinham uma parceria, ele e o grande amigo, que Deus o tenha, Arnaldo. Eu vi as dificuldades, nós filhos de pescadores, víamos as dificuldades de estar saindo com seu pé rachado, entrando em um barco para estar fazendo a sua pesca, colocando a sua rede, jogando sua tarrafa, ou até pescando de linha, anzol. Onde você via, senhor presidente, as mãos, você pode olhar as mãos dos pescadores, a maioria cortada, as unhas todas encravadas, a maioria dos pescadores que eu conheço e conheci é nesse sentido. Então, jamais, onde eu vejo aqui que vem, sim, tenho certeza que vai ter os benefícios a esses pescadores. Então, eu jamais, presidente, não poderia estar aqui discutindo esse projeto e dizer o que tem total meu apoio, colega vereador Matheus, porque a gente vê as dificuldades de cada um pescador, onde pode vir benefício até para estar fazendo seus barcos, comprando o seu motorzinho, fazendo as suas linhas, que é a rede, né? Fazendo as suas tarrafas, e vai ser benefício para cada um desses pescadores. Então, e vejo também que quem estiver à frente, Matheus, aqui dessa secretaria, tem sim que ter a competência para estar fazendo o melhor e buscando, principalmente buscando, para nossos pescadores evoluir. Então, senhor presidente, essas são as minhas falas. Só agradecer a Deus e ao povo do município.
1: Obrigado, colega vereador Cristiano. Mais algum vereador para discutir? Coloque em votação o PL de número 5 de 2026. PL de número 5 de 2026, aprovado por todos os vereadores. Em nome de Deus, declaro encerrados os trabalhos.
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0: Você viu que combinou?
1: Você tava linda de todo jeito.
2: Obrigada.
0: Deus abençoe. Uma salva
2: de palmas pros meninos que eles arrasaram muito, me ajudando.
3: Sempre, sempre.
1: Deus abençoe esse projeto maravilhoso.
2: Que Deus retribua pra você milhões de vezes.
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0: Deus abençoe esse sucesso maravilhoso.
1: Chama. Ah, moleque, brabo. Olha o trem.
0: Obrigado, que Deus abençoe todos vocês.
1: Faz barulho pro
0: Girai,
1: uai, toda a sua equipe maravilhosa. Vocês são maravilhosos aqui.
0: Que Deus abençoe. Você é louco, lindo, maravilhoso. Tamo junto, viu? Seus caras de tabaco amassado.
1: Cara de caralho.
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3: Chateando, vamos lá.

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aqui tem que estar preparado pra sofrer, hein? Quem sabe, solta a voz, canta com a gente assim, ó.

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